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1: Por que que você tá fazendo isso comigo? Isso não leva ninguém a nada. Se liga nessa ideia.

Meia-noite e 52.

Você já tem até comentários. Um deles diz assim: que casal bonito. 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

0: Cláudia Leite, o Kello, Babado Novo. Obrigado.
1: Obrigada. Deus abençoe, Roupa Nova, coisa linda. Pra mim é um prazer enorme estar aqui com vocês. Obrigada, obrigada.
2: Uhul. Pode aplaudir, gente. Pode aplaudir por tudo. Olha só. Nesta canção nova que a gente vai mostrar pra vocês, a gente reuniu três elementos muito importantes na vida do Roupa Nova. Primeiro, a nossa influência que todo mundo conhece, dos Beatles. Segundo, aquela coisa do tema principal das grandes canções do Roupa Nova, que é o amor. Aquela coisa de duas pessoas se unirem pra fazer
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1: Bom dia, pessoal. 5h34.

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1: Bom dia, 6h15, bom dia!

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Deixa eu ver se tá pausado aqui.

0: Isso, dois.
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0: Nosso Senhor Jesus Cristo,
1: para sempre seja louvado.
0: E nossa Mãe, Maria Santíssima. Neste dia de festa, reunidos em oração, nesta Santa Missa, rezemos em ação de graças pela saúde de nosso amigo e conterrâneo, Alcides Pereira da Silva, carinhosamente conhecido por Preto. Rogamos ao Espírito Santo que, derramado em Pentecostes, renove suas forças, concedendo-lhe saúde, paz, esperança e fortaleça também seus familiares. Unânimos também em orações pela alma de Valdemar Lima Viana, por ocasião dos seus 2 anos e 8 meses de seu falecimento, pela saudosa Amelinha Ivonete Mutinha Amelinha, 1 ano e 10 meses de falecida, pelos saudosos e saudosas Karina Rosa de Alcântara, Norma Rosa de Alcântara, João Martins de Alcântara, Isidoro Martins de Alcântara, Gildásio Martins de Alcântara, Ivanilde Martins de Alcântara, Dionília Martins de Alcântara, Manuel Pedro de Alcântara, Isidoro Pedro de Alcântara, Alcina Pereira Martins, Áurea de Alcântara Ribeiro, José Carlos da Silva, Dina Bernardina da Silva, José Roseno da Silva, João Rodrigues, Suzana Pereira, Rita Rodrigues, Adalberto Rodrigues, Terêncio Rodrigues, Crescenciano Rosa, Horácio de Souza, Ninovelice Rodrigues, Edevaldo Souza Pereira, Ana Lúcia Souza Pereira, Rafael Ribeiro, Maílson José de Souza, Nicanor Pereira de Araújo, Genelízia de Souza Pereira, Isabel Rodrigues de Lima, Nivaldo Rodrigues de Lima, Otaviano de Oliveira Lima, Valdeci Rodrigues dos Santos, Nivaldo Lima Rodrigues, Miguel Rodrigues de Novaes, Isaura Maria de Jesus, José Avelino dos Santos, Carlota Maria dos Santos, Francisca Maria de Jesus, Elpídio Rodrigues dos Santos, Odalson Rodrigues dos Santos, Maria Rodrigues de Novaes, Edmilson Pereira da Silva, Edson Pereira da Silva, João Durães dos Santos, meu saudoso compadre, Henrique Francisco Rosa, José Antônio dos Santos, Inês Maria de Jesus, Ramiro Bispo de Oliveira, Francisco Bispo de Oliveira, Pedro Bispo de Oliveira, Pedro Fernandes Farias, Leonira Lopes Farias, Orlando Lopes Farias, Arlindo Lopes Farias, Idalício Lopes Farias, Gesildo Lopes dos Santos, Orleide Farias de Lima, Edson Rosa de Lima, e com profundo pesar, comunicamos o falecimento de Hamilton Alcântara dos Santos no início desta manhã. Que o Espírito Santo conforte seus familiares e amigos. Caríssimos irmãos e irmãs, assim como Maria e os apóstolos reunidos no cenáculo receberam o dom do Espírito Santo, também a nós, na mesma fé e na mesma esperança, estamos aqui para celebrar o dom do amor de Deus, recordando o dia em que o Espírito Santo foi derramado sobre a Igreja nascente. Celebramos hoje o domingo de Pentecostes. O mistério pascal chega à sua plenitude com a vinda do Espírito Santo, que se une em todas as línguas, raças e povos, impulsionando-nos a viver o amor verdadeiro. Desfrutemo-nos deste dia e deixemos os mesmos Espíritos renovar nossa fé e nossa vida, tornando-os cada vez mais autênticas testemunhas de Cristo. Celebremos, pois, com piedade e devoção esta Santa Missa em honra do Divino Espírito Santo que habita em nossa cidade. De pé, participemos da procissão de entrada, acolhendo o Imperador Paulo Roberto e a Capitã do Mastro Karina Miranda, seus familiares, os servidores do altar e o nosso querido e estimado Padre Márcio, que preside esta Santa Missa. Na alegria da fé, cantemos. Música.

0: Louvado seja nosso Senhor Jesus Cristo.
1: Para sempre seja louvado.
2: E nossa mãe Maria Santíssima.
0: Viva o Divino Espírito Santo!
3: Viva!
0: Viva o Divino Espírito Santo!
3: Viva!
0: Viva o Divino Espírito Santo!
3: Viva!
0: Em honra ao Divino Espírito Santo, a Filarmônica Minerva de Morro do Chapéu entoará então um alto homenageando ao Divino Espírito Santo nesta manhã de honra e glória a Ele.

Irmãos e irmãs, celebremos a festa de Pentecostes, a festa do Divino Espírito Santo, irmanados com toda a Igreja. Em nome do Pai, do Filho e do Espírito Santo. Amém. Amém. Que a graça de nosso Senhor Jesus Cristo, o amor de Deus nosso Pai, a comunhão do Divino Espírito Santo esteja convosco.

do céu, a alma da igreja, aquele que deve ser o doce hóspede de nossa alma, o Divino Espírito Santo. Isso nos faz reconhecer que nem sempre nós somos dóceis à ação do Espírito Santo. E quando nós olhamos para a nossa padroeira, a Senhora de Brotas, nós entendemos o que é deixar-se ser movido pelo Espírito Santo. Porque em nossa padroeira, a Senhora de Brotas, nós encontramos uma alma que se deixou ser conduzida pelo Divino Espírito Santo. Muitas vezes nós somos resistentes, não somos como Maria, dóceis à ação do Espírito Santo. Nos afastamos, pecamos. Por isso reconhecemos os nossos pecados, as nossas limitações, e peçamos perdão ao bom Deus.

0: Deus de amor e misericórdia, perdoe os nossos pecados e nos conduza à vida eterna.
1: Amém.
0: Vamos louvar e adorar a Deus Espírito Santo, que fez maravilhas em nós, por todo o trabalho de evangelização realizado pelo imperador Paulo Roberto, a capitã do mastro Karina Miranda, suas famílias, os cantadores e tocadores da bandeira do Divino Espírito Santo, toda a ação que o Espírito Santo inspira em nosso coração nesses 50 dias da Páscoa da ressurreição do Senhor. A Ele adoremos, a Ele louvemos e glorifiquemos cantando com alegria.

0: Deus, que pelo mistério da festa de hoje, santificais vossa igreja inteira, em todos os povos e nações. Derramai por toda a extensão do mundo os dons do vosso Espírito Santo e realizai agora no coração dos que creem em vós as maravilhas que operastes no início da pregação do Evangelho. Por nosso Senhor Jesus Cristo, vosso Filho, que é Deus e convosco vive e reina na unidade do Espírito Santo por todos os séculos dos séculos.
1: Amém.
2: Leitura do Atos dos Apóstolos. Quando chegou o dia de Pentecostes, os discípulos estavam todos reunidos no mesmo lugar. De repente, veio do céu um barulho como se fosse uma forte ventania, que encheu a casa onde eles se encontravam. Então, apareceu línguas como de fogo que se repartiam e pouseram sobre cada um deles. Todos ficaram cheios do Espírito Santo e começaram a falar em outras línguas conforme o Espírito os inspirava. Moravam em Jerusalém judeus devotos de todas as nações do mundo. Quando ouviram o barulho, juntou-se a multidão e todos ficaram confusos, pois cada um ouvia os discípulos falar em suas próprias línguas. Cheio de espanto e admiração, diziam: esses homens que estão falando não são todos galileus? Como é que nós os escutamos na nossa própria língua? Nós que somos partos, medos e elamitas, habitantes da Mesopotâmia, da Judéia e da Capadócia, do Ponto e da Ásia, da Frígia e da Panfilha, do Egito e da parte da Líbia, próximo de Cirene, também romanos que aqui residem, judeus e prosélitos, cretenses e árabes, todos nós os escutamos anunciarem as maravilhas de Deus na nossa própria língua. Palavra do Senhor.
1: Graças a Deus.

Leitura da primeira carta de São Paulo aos Coríntios. Irmãos, ninguém pode dizer Jesus é o Senhor a não ser no Espírito Santo. Há diversidade de dons, mas o mesmo é o Espírito. Há diversidade de ministérios, mas um mesmo é o Senhor. Há diferentes atividades, mas o mesmo é Deus, que realiza todas as coisas em todos. A cada um é dado a manifestação do Espírito, em vista do bem comum. Como o corpo é um, embora tenha muitos membros, e como todos os membros do corpo, embora sejam muitos, forma um só corpo. Assim também acontece com Cristo. De fato, todos nós, judeus ou gregos, escravos ou livres, fomos batizados num único Espírito, para formarmos o único corpo, e todos nós bebemos de um único Espírito. Palavra do Senhor.

0: e irmãs, neste dia santo da festa de Pentecostes, festa do Divino Espírito Santo, estimado imperador da festa deste ano de 2026, ministro professor Paulo Roberto, estimada querida capitã do mastro Karina Miranda, irmãos e irmãs das nossas comunidades eclesiais que integram esta paróquia de Nossa Senhora de Brotas, povo brotense, povo de Deus que nos acolhe por meio das mídias sociais, aonde os meios de comunicação alcançarem. Que a luz, a graça, a força do Espírito Santo adentre o nosso coração, pela escuta da palavra por ele inspirada, pela escuta da palavra do Evangelho de Jesus Cristo. Estamos em festa. A nossa comunidade paroquial de Nossa Senhora de Brotas está em festa. Festa do Divino Espírito Santo. Festa de Pentecostes. E nós aqui temos a alegria pela devoção que já está genuinamente no coração do nosso povo, da nossa gente, pela piedade popular que atravessa séculos neste município, nesta paróquia, de devoção ao Divino Espírito Santo. E a piedade popular encarregou-se de trazer ao nosso coração, ao cerne do nosso ser, essa devoção está impregnada. Eu me recordo e me recordei nesses dias também rezando por Dom Luiz, nosso bispo emérito. Também nesta missa rezamos por ele em unidade, né? Aliás, eu acho como eu todos vocês. Eu convido vocês de pé a rezar uma oração que ele sempre rezava e catequizava ensinando. Vinde, Espírito Santo.
1: Enchei os corações dos vossos fiéis e acendei neles o fogo do vosso amor.

0: retamente todas as coisas, segundo o mesmo Espírito, e gozemos sempre de sua consolação, por Cristo nosso Senhor. Amém.
1: Isso, o Espírito Santo traz ao nosso coração a capacidade de autodomínio, por isso de apreciar retamente todas as coisas. Dizia que essa festa também faz uma memória afetiva muito forte no coração de todos nós. Eu estou aqui apenas há 2 anos, mas tenho sensibilidade muito forte a captar aquilo que o povo vive. E já recordo assim, hoje ao passar pela frente da casa de Alzerina, eu chorei, eu não sou de chorar. Não sou de expressar emoção, não é minha característica. Mas são coisas que o coração sente e vive. Quantas pessoas que viveram, quantas pessoas que viveram essa festa do Divino Espírito Santo, tão sagrada a este povo. E você aí no seu coração faz memória de tantos e tantas que não estão mais aqui entre nós. A lista da intenção da missa de hoje foi imensa.

0: capitães e capitãs do mastro, cantadores e cantadoras da bandeira. Permaneceram sempre fiéis a essa devoção até a morte. Nós temos um legado de fé do nosso povo. Eu disse ontem, eu repito, eu estava de manhã no estabelecimento aqui do lado, e aí, quando eu já estava quase saindo, chegou um carro, certamente das comunidades do interior da nossa paróquia, e um menininho, acho que uns 6 anos, os cantadores da bandeira, o imperador, estavam por aqui, nas imediações, eu estava ouvindo a cantoria da bandeira, né? O menininho desce do carro, uma voz direta, cândida e profunda de espiritualidade, uma criança de 6 anos. Pai, você está ouvindo? É a cantoria da bandeira do divino. Está no coração do povo. Se uma criança é capaz de compreender, todos nós somos capazes de compreender o que é essa devoção tão linda, tão profunda e tão rica, que está no DNA dos brotenses. E a dimensão da fé, ela é tão importante para a nossa vida, porque a dimensão da fé, ela marca a nossa vida e ela traz alcances que nos levam à eternidade. A dimensão da fé, ela traz marcas profundas em nossa vida e nos levam à dimensão da eternidade. Faz-nos transcender, ir além de nós mesmos. Nada nessa vida faz isso. Só a virtude da fé é capaz de nos fazer ir além de nós mesmos, transcender e além. E aí a festa do divino vai acontecendo, nós vamos contemplando gestos bonitos, não pelos valores materiais dos gestos, não pelas coisas momentâneas daquele momento, mas pela profundidade dos gestos, daquilo que acontece. E quem está na presença do Espírito é capaz de captar, como a criança que traz no coração o respeito ao sagrado. Pai, está cantando a bandeira do divino. O capitão do mastro, tem um menininho pequeno aí, o Lucas, né? Acompanhou esse trajeto todo. O imperador tem filha também, e os filhos todos acompanharam. Está garantida a continuidade da festa, porque desde criança se vive bem a fé e essa devoção tão bonita ao divino Espírito Santo. Ontem no leilão, vou comentar o gesto, porque eu acho um gesto profundo. A professora Valnice, que está aqui, a quem eu já agradeci durante esse novenário, marca a vida dessa paróquia com gestos bonitos. Dá exemplo de ser uma católica fervorosa, iluminada pelo Espírito Santo. Porque quem é iluminado pelo Espírito Santo, quando mudar daqui, continua na fé. E continua na comunidade de igreja. A senhora dá esse testemunho. Todas as festas a senhora está aqui, nos ajuda a ornamentar, está ali, ó, nos bastidores, trabalhando sempre na humildade, preparando as flores, arranjos. Traz, meu Deus, no ônibus arranjos para a festa divino de pague. E ontem eu vi um gesto tão bonito, que a senhora foi professora e continua sendo mestra, pelo testemunho de vida em educar, e as suas alunas foi arrematar um bolo, não pelo valor, viu, gente, não é pelo valor, não, de R$1.000, eu nunca tinha visto um leilão de R$1.000 na minha vida. Mas não é pelo valor que eu estou dizendo aqui, é pelo sentido, porque eu ouvi elas falarem. Elas recordaram o bolo que a professora fazia nas festinhas da escola, e para elas isso é um valor. É um valor que valor nenhum não paga, nem R$1.000. E por isso a atitude bonita de recordar no valor do bolo, mas no valor profundo do sentido do bolo, que eu também experimentei, viu? Estava ótimo. A sua receita é boa. Que bonito esses gestos profundos que nascem do coração das pessoas, que fazem a gente ir compreendendo que a sensibilidade que nos une vai além das coisas materiais, mas ela é mais profunda, ela transcende a nós. É a unidade. E é a unidade que o Espírito Santo vem trazer ao nosso coração, vem trazer à nossa vida, vem trazer à nossa gente. Eu mencionei Dom Luiz porque esses dias ele se comunicou comigo, e pediu que transmitisse a vocês que ele está em comunhão com a nossa festa do Divino Espírito Santo. Todos vocês sabem que Dom Luiz vive hoje como um eremita. Outro ato de humildade. Há pouco tempo, bispo diocesano nosso. Bispo vai ser até morrer, mas se recolheu numa vida de oração e reza por nós. Vive sozinho, viu? Com o Divino Espírito Santo, é claro. Vive no eremitério, como eremita. Como ele vivia antes de ser bispo, os 26 anos de trabalho que ele dedicou à nossa diocese, terminou o seu trabalho, se recolheu na mesma vida que ele vivia antes. Porque quem conheceu o Frei Luiz sabia como é que ele vivia antes de ser bispo. Voltou a viver do mesmo jeito, dando espaço a quem chega, ao nosso querido bispo diocesano, Dom João Batista, que exerce o seu ministério agora. Um ato de educação, de compreender. Seu tempo passou e recolhe-se no silêncio. Nós vamos encontrando gestos de quem sabe onde é o seu lugar pela humildade. E a humildade é uma virtude que nos encanta e nos enobrece. Porque a humildade nos traz ao nosso lugar, ao exercício daquilo que o Divino Espírito Santo, no hoje da história, pede a cada um de nós. O imperador da festa, Paulo, a capitã do mastro Carina, hoje conclui o exercício. Mas eles continuarão apoiando a festa a quem o Espírito Santo hoje escolher para o ano que vem ser imperador ou imperatriz, capitão ou capitão do mastro da festa de 2027. Continuam a apoiar, a animar, porque eu vi os imperadores anteriores apoiando e animando vocês. É assim. A festividade do Espírito Santo, ela nos desponta a nos comprometer em viver essa dinâmica de serviço, essa dinâmica de ser igreja, de ser comunidade. Nós, os iluminados pelo Espírito Santo, formamos a igreja, a comunidade dos seguidores de Jesus. Os iluminados pelo Divino Espírito Santo formam a igreja, a comunidade dos seguidores de Jesus. O maior atentado que nós podemos cometer contra o Divino Espírito Santo é abandonar a igreja. É sermos desegrejados. É o maior atentado que nós cometemos contra o Espírito Santo. Porque ele foi nos enviado para nos fazer sermos igreja. Sermos comunidade. Comunidade dos seguidores de Jesus. Divino Espírito Santo, vem morar entre nós. Digamos juntos. Divino Espírito Santo,
1: vem morar entre nós.
0: Esse foi o tema, é o tema das festividades do Divino Espírito Santo neste ano de 2026. Divino Espírito Santo, vem morar entre nós. Por que é que o imperador da festa, a capitã do mastro, em sintonia com a paróquia, o pároco, definiram esse tema do Divino Espírito Santo vem morar entre nós? Porque nós estamos em sintonia com a nossa igreja. E a campanha da fraternidade desse ano da nossa igreja nos convida a refletir sobre a moradia. Então nós estamos em comunhão com toda a igreja. A festa do Divino Espírito Santo está em unidade com toda a igreja aqui no Brasil, que anualmente celebra a campanha da fraternidade. Divino Espírito Santo, vem morar entre nós. Recebei o Espírito Santo, recebei o sopro da vida que converte o coração. No Evangelho de hoje, Jesus sopra sobre nós o Espírito e diz: recebei o Espírito Santo. Ao anoitecer daquele dia, o primeiro da semana, estando fechadas as portas do lugar onde se encontravam os discípulos, por medo dos judeus, Jesus entrou e, pondo-se no meio deles, disse: a paz esteja convosco. Depois dessas palavras, mostrou-lhes as mãos e o lado. Então os discípulos se alegraram por verem o Senhor. Novamente Jesus disse: a paz esteja convosco. Como o Pai me enviou, também eu vos envio. E depois de ter dito isso, soprou sobre eles e disse: recebei o Espírito Santo. Pela proclamação desse Evangelho, pelos sacramentos do batismo e do crisma, nós recebemos o Espírito Santo. Habita em nós, mora em nós, desde a graça batismal, o Espírito Santo mora em nós. Irmãos e irmãs, nesse domingo, dia feliz, dia de festa, que alegria bonita lá na casa do imperador, já cedo as pessoas se unindo, confraternizando, tomando café, se encontrando, agradecendo ao imperador pela festa, junto com a capitã do mastro, celebrando essa alegria e esse cortejo belíssimo que nós fizemos desde a casa do imperador Paulo Roberto, acompanhado pela Filarmônica Minerva, até essa igreja. Hoje é um feliz dia, é um dia de festa, é a festa do Divino Espírito Santo, e nesse momento, celebrando a Eucaristia, o centro da nossa fé, o centro da nossa vida, aqui nós nos encontramos mesmo num feliz dia, e durante todo esse dia tornaremos ele santo pela vivência da fé. Teremos procissão, adoração e bênção do Santíssimo Sacramento. Teremos sorteio com o novo, do novo imperador, imperatriz, capitão ou capitão do mastro. Teremos o show de evangelização do padre Alessandro. É um feliz dia. É um dia de festa no Espírito Santo. Celebremos a solenidade de Pentecostes, meus irmãos. Neste dia, algumas palavras fortes nos motivam. E uma delas é: a paz. A paz esteja convosco. E eu convido você que está aqui na missa, você que nos acolhe por meio das mídias sociais, a acolherem esse desejo de Jesus para você. A paz esteja contigo. A paz esteja no seu coração. É o desejo do ressuscitado a nós. A paz esteja convosco. Perceberam também que por várias vezes surgiu a expressão de que os discípulos se alegraram. Durante o Evangelho foi cantado, várias vezes aparece a expressão bíblica: e os discípulos se alegraram. Alegremos-nos. Hoje é um dia de alegria, um dia de alegria para celebrar o Divino Espírito Santo, a Ruá de Deus, o sopro santificante, a alma da igreja, aquele que deve ser o doce hóspede de nossas almas, se nós todos os dias o invocarmos, o pedirmos: vem Espírito Santo sobre nós. Convidar o Espírito Santo a caminhar conosco todos os dias, para que tenhamos palavra certa, na hora certa, para as pessoas certas. Sermos homens e mulheres do Espírito, do Divino Espírito Santo. Recebei o Paráclito que traz a paz. Recebei o Paráclito que traz a paz. É o dom do Espírito, a paz. Ouvimos repetidamente que eles se alegraram da mesma forma. Nós nos tornamos felizes pela ação do Espírito Santo em nós. Quando recebemos a graça do Paráclito, vivemos neste mundo com muito significado. Quando nós recebemos a graça do Paráclito, vivemos neste mundo com muito significado. O Espírito Santo dá sentido à nossa vida. O Espírito Santo traz sentido para o nosso viver, para o seu viver meu irmão e minha irmã que medita conosco neste momento a palavra inspirada por Ele. Somos batizados, e uma vez batizados, tornamos-nos morada da Trindade, mas, sobretudo, local onde o Espírito Santo age. Olha que graça o batismo nos traz. Nós nos tornamos o local privilegiado onde o Espírito Santo age. Deixe-se agir pelo Espírito Santo. Deixe-se mover pelo Espírito Santo. Peça ao Espírito Santo que inspire o seu coração a viver o bem. Porque o Espírito Santo só nos inspira a viver e a fazer o bem. Portanto, façamos o bem, mas façamo-lo bem. Nem o bem pode ser feito de qualquer forma. É preciso ser bem feito. Façamo-lo bem, mas façamo-lo bem. Que seja bem feito aquilo que nós assumirmos. Isso vai àquele homem ou àquela mulher que será sorteado hoje, que está aqui na missa certamente, para ser capitão, capitã, imperador ou imperatriz. Deixar-se mover pelo Espírito, ser dócil à ação do Espírito Santo. Se Ele te escolher, você receberá dele toda a capacitação para empreender, para levar a cabo essa missão tão linda de conduzir essa festa. Jesus disse: não vos deixarei órfãos, mas enviarei um outro paráclito. Portanto, a paz esteja convosco. Que tenhamos sentimentos de paz. Eu convido você nesse instante a permitir que no seu coração adentre sentimentos de paz. E para que no seu coração se adentre sentimentos de paz, jogue para fora os sentimentos que não são de paz. Jogue para fora, desfaça do seu coração os sentimentos que não são pacíficos. Porque com um coração amargurado e cheio de coisas ruins, não haverá lugar para a paz, que é dom do Espírito Santo. Peça ao Espírito Santo neste momento que pacifique o seu coração, que encha o seu coração de paz, aquela paz que inquieta do Senhor, a paz mesmo em meio aos sofrimentos, em meio às dores. A paz está selada em nosso coração. Os sofrimentos e as dores não nos tiram a paz que vem do Espírito. Os sofrimentos, as dores, as dificuldades dessa vida não nos tiram a paz que vem do Espírito Santo. Acolhamos esta paz, mas além do sentimento de paz, tenhamos também o sentimento de alegria. O sentimento de alegria. Alegria por ser pertença a esta Igreja Católica Apostólica Romana, que é obra do Espírito Santo. É obra-prima do Espírito Santo. A Igreja é do sopro do Espírito que ela nasceu. E você é membro dela. Pelo batismo, é chamado a formar o corpo de Cristo, a ser Igreja neste mundo. Eles ficaram felizes, e aí há uma palavra de envio que nos cabe, que cabe a cada um de nós, devotos do Espírito Santo, nesta manhã. Nós que vivemos bem a Páscoa, e nesses 50 dias, movido pelas cantorias da bandeira do Divino, pelas celebrações e pregações das novenas, pela vivência de nossa fé em comunidade, em Igreja, somos também enviados, enviadas, enviados e enviadas pelo Espírito Santo. A paz que gera uma missão. A paz gera uma missão. Aqui na igreja, e eu tive a alegria ontem de encontrar aqui alguns conterrâneos lá de Botirama, da minha terra natal. Dentre esses conterrâneos e conterrâneas, a maioria professoras. Uma aí foi diretora da escola que eu estudei, Colégio Cléristo Andrade, lá em Botirama. E me recordo na adolescência, ela é filha de Brotas, mas mora em Botirama. A professora Naí está aí na missa, né? Eu me recordo que na adolescência, essa escola, que era uma escola pública, essa professora que está ali, foi diretora da minha escola, não fica velha não, viu? É sempre nova. Ela fazia uma missa anual na escola. Olha, professores, que exemplo bonito. Uma missa anual da qual eu me recordo, porque isso ajudou a cristalizar a fé. Eu nem sabia que você era de Brotas, nem sabia que nunca seria padre de Brotas. Olha o que o Divino Espírito Santo faz. Ela era minha diretora de escola na minha adolescência. Eu ia lá saber que eu ia ser padre e que eu viria trabalhar em Brotas, que nem encontraria ela na festa do Divino. É obra do Espírito. Mas essa diretora fazia a fé ficar no coração dos alunos. Anualmente promovia, chamava os padres da minha paróquia, as irmãs, para dar palestra na escola. Abria a porta das escolas à missão da igreja e fazia uma missa. Fazia a gente, os alunos todos, uma procissão com a imagem de uma santa. Deve estar lá até hoje naquela escola. Acredito que não tiraram, né? Uma imagem que ela, a diretora, levou para a escola de Aparecida. E nós íamos para então Capela São Francisco, que hoje é paróquia São Francisco, lá do lado da igreja, era perto dessa escola, nessa procissão. São gestos e atos que nos fazem missionários. Porque às vezes a gente fica achando que ser missionário é coisa de padre e freira. Não, você, professor, é missionário. E é desse jeito que é missionário. Lá onde você trabalha, porta o Espírito Santo lá dentro. E aqui tem tantos profissionais. Tu é católico, tu é missionário, tu é enviado em missão. Tu é enviado em missão no seu estado de vida para fazer a graça da fé, a semente do Espírito Santo na igreja germinar em todos os lugares. E oxalá que todos nós que estamos aqui participando da missa do Divino Espírito Santo, vamos comungar o corpo e sangue de Cristo, formemos o corpo de Cristo no mundo. E é desse jeito, é com esses gestos que a gente forma o corpo de Cristo no mundo. É sendo testemunhas do Senhor. Jesus diz: a paz esteja convosco. Como o Pai me enviou, também eu vos envio. Nós somos enviados em missão. Quem é cheio do Espírito Santo faz missão no local onde está. Viu, professora Valnice? Viu, professora Naí? Quem é cheio do Espírito Santo faz missão no local onde está. Viu, devotos do Divino Espírito Santo? Todos vocês que estão aqui. Quem é cheio do Espírito Santo faz missão no local onde está. Hoje todos nós, indistintamente, todos nós, todos e cada um de nós, somos enviados em missão. Enviados em missão para sermos testemunhas de Jesus. E o Espírito sopra em nós com criatividade. É só abrir-se a graça do Espírito, que Ele dá sabedoria, dá entendimento, dá ciência, dá inteligência. Para isso é os dons do Espírito: piedade, temor de Deus. Quem é devoto do Espírito Santo se enche do Espírito Santo e vive a missão aonde estiver, aonde for enviado. Quem é cheio do Espírito Santo é a própria missão em pessoa. Quem é cheio do Espírito Santo é a própria missão em pessoa. A nossa vida é missão, dizia o Papa Francisco. Nós somos missão. A nossa vida é missão. E a missão da igreja é obra do Espírito Santo. Que o Espírito Santo venha sobre nós neste dia feliz de festa, neste dia feliz de alegria, em que acolhemos tantos visitantes das cidades e covizinhas, Ipupiara, quem muito estimo por ter trabalhado lá, e vejo muitos que estão aqui celebrando conosco, do município de Oliveira dos Brejinhos, de tantos lugares. E no show do Padre Alessandro, certamente, tem tantas caravanas que devem estar em viagem para Brotas, né? Que bom! Todos nós somos enviados. Todos nós, que o Espírito Santo venha sobre nós nesse dia feliz. Que Ele nos transforme e que esta palavra divina nos alcance. Recebei o Espírito Santo. Recebei o Espírito Santo. Eu convido você a ficar de pé mais uma vez e peço ajuda ao Ministério de Música para entoar não toda a música, mas aquela canção. Quero mergulhar nas profundezas do Espírito de Deus que vocês escolheram para essas celebrações.

Santo de Deus e permita que o seu coração seja convertido. De um coração de pedra, ele se torne agora um coração de carne, que ama profundamente o Senhor Jesus Cristo. Um coração de carne, que ama profundamente o Senhor Jesus Cristo. E amando Jesus Cristo, ama também os seus filhos. Por isso, anuncia a sua palavra. Pela ação do Espírito Santo, somos todos nós enviados em missão para vivermos bem no dia a dia de nossas vidas, na nossa missão cotidiana, na vivência em comunidade, para que na próxima festa do Espírito Santo tragamos muitos frutos para oferecer ao Espírito Santo, porque Ele nos enviou em missão a partir desta missa, para testemunharmos, para fecundarmos o mundo com essa palavra do Evangelho de Jesus. Sintamos-nos enviados, partamos em missão, a missão de comunicar Jesus Cristo, de anunciá-lo, se não pela palavra, pelo exemplo, pelo testemunho de vida. Que o Espírito Santo, doce hóspede de nossa alma, o Espírito Santo, a alma da igreja, terceira pessoa da Santíssima Trindade, Deus Espírito Santo, nos inspire, nos impulsione a vivermos a nossa missão, a missão da igreja. Louvado seja nosso Senhor Jesus Cristo.

Filho nosso Senhor, que foi concebido pelo poder do Espírito Santo, nasceu da Virgem Maria, padeceu sob Pôncio Pilatos, foi crucificado, morto e sepultado, desceu à mansão dos mortos, ressuscitou ao terceiro dia, subiu aos

Concedei a vossa bênção sobre as famílias brotenses, ao imperador Paulo Roberto e a capitã do mastro Karina Miranda, bem como a todos os envolvidos nessas festividades, cantores, tocadores, pastorais e movimentos, que fizeram desta festa um peregrinar de esperança. Rezemos.

imperador ou imperatriz, capitão ou capitã do mastro, para que sejam dóceis à moção do Espírito Santo e promovam no próximo ano de 2027 uma festa que agrade a Deus, a sua honra e o seu louvor. Cantemos.

do pároco Padre Márcio, que neste ano vive a sua segunda festa do Divino Espírito Santo em Brotas, e com tanto exemplo, espiritualidade e através de suas pregações, tem tocado tantos corações ao retorno à igreja, para que o Divino Espírito Santo sempre o ilumine com seus dons. Cantemos.

0: Isso nós vos pedimos por Cristo nosso Senhor.
1: Amém.
0: Alegria da festa, fazemos nossa oferta em honra a Deus Espírito Santo na sua festividade. Cantemos.

0: Orai, irmãos e irmãs, para que o meu e o vosso sacrifício seja aceito por Deus Pai Todo-Poderoso.
1: Receba o Senhor por tuas mãos esse sacrifício, para a glória do seu nome, para o nosso bem e de toda a sua santa igreja.
0: Concedei, nós vos pedimos, Senhor, que conforme a promessa do vosso Filho, o Espírito Santo nos revele mais abundantemente o mistério desse sacrifício e nos manifeste toda a verdade. Por Cristo nosso Senhor.

Na verdade, é digno e justo. É nosso dever e salvação dar-vos graças sempre e em todo lugar. Senhor Pai Santo, Deus Eterno e Todo-Poderoso, pois para levar à plenitude o mistério pascal, derramastes hoje o Espírito Santo sobre aqueles que, em comunhão com o vosso Filho unigênito, se tornaram vossos filhos e filhas por adoção. É Ele que, no início da Igreja nascente, infundiu em todos os povos o conhecimento do verdadeiro Deus e reuniu as diversas línguas na profissão de uma só fé. Por isso, transbordando de alegria pascal, a humanidade toda exulta, mas também as forças do alto e os angélicos poderes proclamam sem fim o hino da vossa glória, cantando a uma só voz.

E vós sois santo, ó Deus do universo, tudo o que criastes proclama o vosso louvor, porque por Jesus Cristo, vosso Filho e Senhor nosso, pela força do Espírito Santo, dais vida e santidade a todas as coisas, e não cessais de reunir para vós um povo que vos ofereça em toda parte, do nascer ao pôr do sol, um sacrifício perfeito. Por isso, ó Pai, nós vos suplicamos, santificai pelo Espírito Santo as oferendas que vos apresentamos para serem consagradas, a fim de que se tornem para nós o corpo e o sangue de vosso Filho, nosso Senhor Jesus Cristo, que nos mandou celebrar

pão, pronunciou a bênção de ação de graças, partiu, deu aos seus discípulos, dizendo: tomai todos e comei. Isto é o meu corpo, que será entregue por vós.

tomou o cálice em suas mãos, pronunciou a bênção de ação de graças e deu aos seus discípulos, dizendo: tomai todos e bebei. Este é o cálice do meu sangue, o sangue da nova e eterna aliança. Será derramado por vós e por todos para a remissão dos pecados. Fazei isto em memória de mim.

redentora do vosso Filho, da sua gloriosa ressurreição e ascensão ao céu. E enquanto esperamos sua nova vinda, nós vos oferecemos em ação de graças esse sacrifício vivo e santo.

de nós uma eterna oferenda, para alcançarmos a herança com os vossos eleitos. A Santíssima Virgem Maria, Mãe de Deus, Senhora de Brotas, São José, seu esposo, os vossos santos apóstolos e gloriosos mártires, e todos os santos que não cessam de interceder por nós na vossa presença.

início da nossa reconciliação, estenda a paz e a salvação ao mundo inteiro. Confirmai na fé e na caridade a vossa igreja, que caminha neste mundo com o vosso servo, o Papa Leão, o nosso bispo, Dom João Batista, com os bispos do mundo inteiro, os presbíteros e diáconos, os outros ministros e o povo por vós redimido. Atendei propício às preces desta família que reunistes em vossa presença. Reconduzi a vós, Pai de misericórdia, todos os vossos filhos e filhas dispersos pelo mundo inteiro.

reino, os nossos irmãos e irmãs que partiram desta vida, inclusive hoje, todos os que morreram na vossa amizade, cujos nomes foram mencionados no início da missa, tantos tocadores, cantadores, imperadores e imperatrizes, capitães e capitães do mastro já falecidos, recordamos todos eles em vosso altar. Unidos a eles, esperamos também nós saciar-nos eternamente da vossa glória. Por Cristo nosso Senhor.

0: O banquete da Eucaristia é sinal de reconciliação e vínculo de união fraterna. Unidos como irmãos e irmãs, rezemos juntos, como o Senhor nos ensinou. Pai nosso
1: que estais no céu, santificado seja o vosso nome. Venha a nós o vosso reino. Seja feita a vossa vontade, assim na terra como no céu. O pão nosso de cada dia nos dai hoje. Perdoai as nossas ofensas, assim como nós perdoamos a quem nos tem ofendido. E não nos deixeis cair em tentação, mas livrai-nos do mal.
0: Livrai-nos de todos os males, ó Pai. Dai-nos hoje a vossa paz. Ajudados pela vossa misericórdia, sejamos sempre livres do pecado e protegidos de todos os perigos, enquanto aguardamos a feliz esperança e a vinda do nosso Salvador Jesus Cristo.
1: Vosso é o reino, o poder e a glória para sempre.
0: Senhor Jesus Cristo, disseste aos vossos apóstolos: eu vos deixo a paz, eu vos dou a minha paz. Não olheis os nossos pecados, mas a fé que anima a vossa igreja. Dá-lhe, segundo o vosso desejo, a paz e a unidade. Vós que sois Deus com o Pai e o Espírito Santo.
1: Amém.
0: A paz do Senhor esteja sempre convosco.
1: O amor de Cristo nos uniu. Cordeiro de Deus, que tirais o pecado do mundo, tende piedade de nós. Cordeiro de Deus, que tirais o pecado do mundo, tende piedade de nós. Cordeiro de Deus, que tirais o pecado do mundo, dai-nos a paz.
0: Eu sou o pão vivo que desceu do céu. Se alguém come deste pão, viverá eternamente. Eis o Cordeiro de Deus, que tira o pecado do mundo.
1: Senhor, eu não sou digno de que entreis em minha morada, mas dizei uma palavra e serei salvo.

0: Completos do Espírito Santo, anunciando as maravilhas de Deus. Aleluia. Oremos. Ó Deus, que enriqueceis a igreja com os bens do céu, conservai-a em vossa graça, para que o dom do alto, o Espírito Santo, nela continue sendo sua força e o alimento espiritual que recebemos. Aperfeiçoe em nós a obra da redenção, por Cristo nosso Senhor.
1: Amém.
0: Saudemos a cheia de graça, a plena do Espírito Santo, que é padroeira desta paróquia. Ave Maria,
1: cheia de graças, o Senhor é convosco. Bendita sois vós entre as mulheres, e bendito é o fruto do vosso ventre, Jesus. Santa Maria, Mãe de Deus, rogai por nós, pecadores, agora e na hora de nossa morte. Amém.
0: Viva o Divino Espírito Santo!
1: Viva!
0: Viva o Divino Espírito Santo!
1: Viva!
0: Viva o Divino Espírito Santo!
1: Viva!
0: Viva o Imperador da Festa!
1: Viva!
0: E agora, neste momento, nós vamos acompanhar com os cantadores, cantadoras, tocadores e tocadoras da bandeira do Divino Espírito Santo, Imperador da Festa, é Capitão do Mastro, momento da cantoria oficial dessa salutar letra, dessa ladainha do Divino Espírito Santo, que toca a nossa alma, nos enche da presença do Espírito Santo e nos traz em verdades, virtudes que nos elevam aos céus. Vamos então acompanhar com fé, com devoção. Essa ladainha foi cantada em todas as casas da paróquia inteira, quase 40 comunidades. As casas que abriram a porta e permitiram foram adentradas com esta santa bandeira do Divino Espírito Santo, que adentrou os nossos lares, impulsionando a vinda e a presença do Espírito Santo. A igreja é missão, nós somos missão. Ser imperador é uma missão, ser capitão do mastro é uma missão. E que missão linda, que missão nobre, de guiados pelo Espírito Santo, adentrar em todas as casas das comunidades de nossa paróquia, portando a esperança, a alegria e a fé. E quando essa bandeira adentra as casas de nossas famílias, a gente vê verdadeiros milagres. Eu já vi gente doente, prostrada, quando a bandeira entra, se levanta. É uma fé profunda. Se erguem e não admitem para si mesmo receberem a bandeira na cama, mas se levantam para receber esse sacramental da fé, que é a bandeira do Espírito Santo. Tantas pessoas que fazem promessa, agradecendo tantas graças e tantas bênçãos de Deus Espírito Santo. Imperador, por favor, e a capitã do Márcio, tome a bandeira, estandarte de vocês, venham aqui próximo, aqui na frente. Hoje é um dia de honra também a vocês que serviram, servem ao Divino Espírito Santo, nesse trabalho missionário, esse trabalho bonito. Venham aqui um do lado, do outro. Eu estava dizendo que a bandeira do Espírito Santo é um mover sensível no coração do povo. Desde as crianças, desde os idosos acamados, todas as pessoas se deixam tocar. Hoje pela manhã, ao passar por a casa de uma das que foi capitã do mastro e que faleceu há pouco tempo e que estaria aqui no meio de nós, a dona Alzerina, sem desmerecer os demais, essa que conheci, convivi, vibrava por essa festa. Encontrava uma força interior tão grande e deixou para todos nós um legado de fé, uma mulher de fé, uma mulher de comunidade, de igreja.

que a memória de Alzerina e de tantos que foram exemplo de fé para nós perdure nosso coração. Cantemos Cantoria da Bandeira, a Ladainha da Bandeira do Divino Espírito Santo.

0: Divino Espírito Santo! Viva o Divino Espírito Santo!
1: Viva!
0: Viva o Divino Espírito Santo! Viva os tocadores e cantadores da bandeira!
1: Viva!
0: Viva o imperador da festa!
1: Viva!
0: Viva a capitã do mastro!
1: Viva!
0: Viva a nossa igreja!
1: Viva!
0: Viva Jesus Cristo!
1: Viva!
0: Viva Nossa Senhora de Brota!
1: Viva!
0: Vinde Espírito Santo, enchei os corações dos vossos fiéis.
2: E acendei neles o fogo do vosso amor.
3: Enviai o vosso Espírito,
2: e tudo será criado,
3: e renovareis a face da

Fazer que apreciemos retamente todas as coisas, segundo o mesmo Espírito, e gozemos sempre de sua consolação, por Cristo nosso Senhor.

0: Eu queria pedir a vocês um momento de silêncio e que você recordasse tantas pessoas que já não estão mais aqui e que guardaram no seu coração e levaram à eternidade essa festa tão bonita, essa festa tão nobre, tão santa, a festa do Divino Espírito Santo em Brotas de Macaúba. Faz memória, seus antepassados, amigos. Essa bandeira já passou em tantas cabeças. Hoje talvez não estejam mais aqui. Estão em Deus, no seio da Trindade, junto ao Espírito Santo. Você ouviu a homilia que nos enviou em missão. Viva bem a sua missão. Pode ser que daqui a um tempo tu não esteja mais aqui. Mas se viveu aqui, a sua missão será eternizado em Deus, que é eterno. Viva bem essa sua missão de ser portador da graça de Deus, de ser testemunha do Espírito Santo, porque tu foi enviado por Ele a comunicar o amor. Comuniquem o amor de Deus. Comunique a grandeza e a beleza do amor de Deus ao mundo. E que uma festa tão linda, que nos torna tão próximos de Deus, nos ajude a sermos um povo acolhedores dos desígnios de Deus em nossa vida. Vinde Espírito Santo, enchei os corações dos vossos fiéis. E acendei neles o fogo do vosso amor.
1: Enviai o vosso Espírito, e tudo será criado, e renovareis a face.

0: completamente todas as coisas, segundo o mesmo Espírito, e gozemos sempre de sua consolação, por Cristo nosso Senhor.
1: Viva o Divino Espírito Santo!
2: Viva!
1: Viva o Divino Espírito Santo!
2: Viva!
1: Viva o Divino Espírito Santo!
2: Viva!
1: Muito bem, tenho a paciência de sentar mais um instante. Eu gostaria de corrigir ontem que nas tantas coisas, muitas coisas na cabeça, eu não me recordei no final da missa de ontem de agradecer as comunidades convidadas de ontem, comunidade de Mata do Bom Jesus, comunidade Nova Vista e comunidade Novo Horizonte. Obrigado pelas doações dos leilões, pela presença em nossa comunidade ontem e hoje, porque vejo muitos de vocês que estão aqui. Obrigado a tantas pessoas das outras paróquias vizinhas, Ipupiara e suas comunidades, também Ibipetum. Obrigado pela presença fraterna aqui entre nós, de Oliveira dos Brejinhos, das comunidades circunvizinhas, de Ceabra, de tantos lugares. Vocês estão aqui, de Botirama, também meus familiares, minha prima Rosana e minha irmã Sandra. Obrigado pela presença fraterna aqui entre nós, no celebrar dessa festa, e a todos e a cada um que fez essa festa. Essa é uma festa que é construída por muitas mãos. Essa é uma festa que é construída por muitas mãos. Então, hoje é um dia de agradecer a todas as mãos que colaboraram conosco, todas as mãos que se permitiram serem mais santas por ajudarem a construir e a realizarem uma festa tão bonita, desde quem limpa a igreja, quem cuidou das barraquinhas, quem ficou na tesouraria, quem cantou durante a missa, quem cantou a bandeira durante 50 dias até chegar esse dia. Deus abençoe, meus amigos e amigas. Divino Espírito Santo, recompense que vocês tenham saúde e voz boa para o ano que vem, para o ano tornar a cantar a bandeira do Divino e ensinar as gerações. Olha para lá, olha os meninos, todos novinhos lá em cima, os filhos dos cantadores, que começam também a cantar. A bandeira não tem fim, é obra de Deus, vai gerar sempre pessoas que vão assumir, vivenciar e essa tradição tão bonita e essa devoção ao Espírito Santo. Então, nossa gratidão a todos, todos que ornamentaram a igreja, a quem doou as flores, quem doou toalha. Nosso muito obrigado, obrigado de coração a todas as pessoas, ao poder público, a todas as pessoas que colaboram para a realização de tão bonita e tão grande festa, que não pode ser realizada só com o padre, mas com muitas mãos, abençoadas sejam todas as mãos que colocaram as mãos na massa para construir essa festa. Você que adquiriu camiseta, está tão bonito nesses dias, utilizando essa camiseta, Deus abençoe. De todas as formas de colaboração e contribuição, equipe de liturgia da paróquia, ministros extraordinários da Sagrada Comunhão Eucarística, aos servidores do altar, coroinhas, cerimoniários, guardiãs, a todos, todos, nossa gratidão. E cada gesto, que cada acontecimento faça com que o Espírito Santo, de fato, more em nosso coração. Então, na nossa programação de hoje, nós teremos, então, à tarde, às 16h, podemos chegar na igreja antes das 16h, viu? Às 15h, todo mundo já está aqui, para nós sairmos em ponto, a procissão, em honra a Deus e Espírito Santo, pelas ruas de nossa cidade, com o andor do Espírito Santo. Depois da procissão, nós aqui na igreja receberemos a bênção do Santíssimo Sacramento, a bênção do Santíssimo Sacramento aqui em nosso, no átrio da igreja. Depois aqui também no, aqui na igreja faremos o sorteio do novo imperador ou imperatriz, capitão ou capitã do mastro do próximo ano. E em seguida teremos o grande show de evangelização do padre Alessandro Campos lá na praça aqui na nossa cidade, que muito nos engrandece. Então, muito obrigado a todos, a Rádio Novo Amanhecer FM, que não só durante a festa do Divino, mas durante todo o evento, cobre esse acontecimento importante em nossa cidade. Nosso muito obrigado, os demais meios de comunicação que transmitem também as nossas coisas eclesiais. Muito obrigado a todos, né? Quem gritou o leilão, quem anotou. Muito obrigado. Obrigado de coração por colocar suas mãos na festa do Divino Espírito Santo. Vamos continuar ouvindo alguns avisos ali com o nosso irmão comentarista zelito.
3: Recordamos a todos que hoje às 16 horas em ponto sai a nossa tradicional procissão pelas ruas de nossa cidade, concluindo com a bênção do Santíssimo e o sorteio do novo capitão ou capitã, imperador ou imperatriz, da festa de 2027. E às 18 horas, teremos um show de evangelização

0: típicas de nossa barraquinha. Ornamentação e limpezas da igreja, nossa gratidão. Obrigado por sua presença nessa Santa Missa festiva, em honra ao Divino Espírito Santo. Nossa comunidade é mais viva com você aqui. Sempre bem-vindos entre nós, devotos do Divino.
1: Nos colocamos de pé, à tarde que vocês falam, né? À tarde que impera agora? Vamos, eu pedi mais um momento de paciência, capitão do mastro, que é fazer uso da palavra e expressar

0: Louvado seja nosso Senhor Jesus Cristo.
1: Para sempre seja louvado e nossa mãe Maria Santíssima.
0: Queridos familiares e amigos brotense, com o coração cheio de gratidão, venho agradecer a cada pessoa que esteve conosco, colaborando, incentivando e ajudando na realização da festa de Pentecostes 2026. Como capitão do mastro, sinto-me feliz e honrada por ter vivido esse momento tão especial ao lado do imperador Paulo Roberto, do nosso reverendíssimo padre Márcio Benevides, dos tocadores e cantadores e de todos os devotos. Venho primeiramente agradecer a Deus pela permissão de viver esse momento tão especial em minha vida, servindo como capitão do mastro na festa de Pentecostes. Tudo foi realizado pela graça e bondade do Divino Espírito Santo, que nos fortaleceu e conduziu durante toda essa caminhada de fé. Agradeço a minha mãe, a meu pai, aos meus filhos e ao meu namorado por estarem comigo nesta missão. Vocês são minha força, minha fé e meu orgulho, a minha maior bênção. Minha família que vieram de São Gabriel, vocês ao meu lado foi o maior presente que o Divino Espírito Santo poderia me dar. Enfim, todos os familiares que estiveram presentes em todos os momentos oferecendo apoio, dedicação e carinho, minha gratidão. Paulo Roberto, o Divino Espírito Santo nos escolheu para essa missão. Foram dias difíceis, mas ele nos deu força e nós vencemos. Minha gratidão a você. Agora chegou o momento de falar deles, que sustentam essa festa centenária, aqueles que me acolheram com tanto amor, carinho, respeito. A minha eterna gratidão aos incansáveis tocadores e cantadores. Que com fé, dedicação e amor caminharam conosco nessa longa jornada. Cada canto, cada toque e cada gesto de devoção foram sinais vivos da presença de Deus e da força da nossa tradição. Assim como diz o cântico, que o perdão seja sagrado, que a fé seja infinita, que o homem seja livre e que a justiça sobreviva. A todos vocês, deixo o meu reconhecimento e a mais profunda gratidão por caminharem conosco com dedicação, esperança e espírito fraterno. Que Deus abençoe abundantemente cada coração generoso que contribuiu nessa missão. Aos amigos, minha sincera gratidão pela amizade verdadeira, pela ajuda e pela disposição em servir. Não posso deixar de citar Nalva Brito, Paula, Yara, Lara, Ruth, Vilma, Jadir, Pati, Nélia, Libânio, Clívia, David e Flávio. A Rodrigo Transporte, meu sincero agradecimento pela dedicação, apoio na logística e transporte. Do Imperador, juntamente com os tocadores e cantadores durante nossa caminhada. Rodrigo, sua colaboração, disponibilidade e espírito de serviço foram fundamentais para que tudo acontecesse com organização, segurança e alegria. Que Deus recompense.

0: esse por toda a generosidade e que o divino derrame bênçãos sobre você, sobre sua vida e da sua família. Equipe de decoração, vocês não colocaram só flores, mas sim amor. Cada arranjo, cada detalhe foi um sim. Que o Divino Espírito Santo recompense cada um de vocês. Ministério de Música, vocês foram sopro do divino nessa festa, que a unção, o Espírito Santo viu cada ensaio. Vocês colocaram o dom de vocês no altar e nada fica sem recompensa. De modo especial, agradeço ao Reverendíssimo Padre Márcio pela confiança depositada em mim para assumir esta missão tão significativa. Padre, sua orientação, apoio e incentivo foram fundamentais para que pudéssemos realizar essa bela festa com dedicação e amor à Igreja e ao querido povo brotense. Muito obrigada pelo acolhimento, pela fé e pela união demonstrada durante 50 dias da Cantoria da Bandeira. Cada gesto de colaboração, de carinho, união e fé tornou essa caminhada ainda mais bonita e abençoada. Cada palavra de incentivo, cada demonstração de fé fizeram esse novenário um verdadeiro testemunho de amor ao Divino Espírito Santo. Que Deus abençoe abundantemente todos vocês, recompensando com saúde, paz e muitas graças, e que o Divino Espírito Santo continue iluminando nossas famílias, fortalecendo nossa comunidade, para que jamais perdemos a esperança e a união, derramando bênçãos sobre todos, fortalecendo nossas famílias e renovando sempre nossa esperança. Minha eterna gratidão a todos.
1: Então, ouvimos a capitã do Mastro, Karina. Vamos ouvir o imperador Paulo Roberto fazer o seu pronunciamento e agradecimentos.
2: Bom dia a todos. Neste dia tão especial de Pentecoste, quero agradecer primeiramente ao Divino Espírito Santo por ter me concedido a graça de viver intensamente esses 50 dias de cantoria, fé e missão. Foram dias marcados por muitas emoções, aprendizados e experiências que levarei para toda a vida. Durante essa caminhada, pude testemunhar de perto a força da fé do nosso povo. As demonstrações de carinho, acolhimento e devoção ao Divino Espírito Santo. Vivemos momentos de alegrias, vitórias e bênçãos, mas também enfrentamos dificuldades e desafios que, com a força do Espírito Santo, conseguimos superar. Cada visita, cada cantoria, cada oração e cada gesto de solidariedade fizeram dessa caminhada algo inesquecível. Foi um tempo de união, esperança e renovação da fé, que ficará guardado para sempre em meu coração. Agradeço de coração a todos, a todas as comunidades que nos acolheram com tanto carinho durante a jornada da Cantoria da Bandeira do Divino Espírito Santo, e também a todas as pessoas que contribuíram oferecendo café, almoço e apoio, tanto nas comunidades quanto aqui na sede. Meu muito obrigado a todos os patrocinadores que colaboraram para a realização desta festa. Agradeço também as pessoas que ajudaram na venda das camisetas e a todos que compraram, contribuindo e apoiando a realização dessa festa do Divino. Meu agradecimento às pessoas que ornamentaram nossa igreja com tanto carinho e dedicação, deixando tudo ainda mais bonito para celebrar esse momento tão especial de fé. Agradeço à capitã do Mastro, Karina Miranda, por toda a dedicação e compromisso, e também aos seus familiares que nos ajudaram nessa caminhada. Que o Divino Espírito Santo abençoe toda a sua família. Ao Padre Márcio Benevides, deixo minha gratidão por todo apoio espiritual, pelas palavras de fé e incentivo, por estar sempre nos fortalecendo nessa caminhada do Divino Espírito Santo. Ao meu amigo Jário e toda a comitiva da Cavalaria do Divino Espírito Santo, meu muito obrigado pela presença, dedicação e por manter viva essa tradição tão bonita de nossa cultura e de nossa fé na Cavalaria. Agradeço também aos cantadores, tocadores e a todas as equipes que ajudaram a cantar e levar a mensagem do Divino Espírito Santo. E digo a vocês também, como meus alunos dizem, vocês são os caras. Sem vocês não teria a cantoria da bandeira. Então, o Divino Espírito Santo dê muita saúde a cada um de vocês. E que no ano que vem, vocês façam as mesmas coisas que vocês fizeram comigo e com Karina. E ajude o próximo e próxima capitã ou capitão, imperador e imperatriz.

0: Meu agradecimento especial à comunidade de Barrinha, onde aconteceu a abertura da bandeira, da cantoria da Festa do Divino do Espírito Santo, nos recebendo com tanto carinho e alegria. Vocês estão nos nossos corações, todas as pessoas daquela comunidade. Ao coordenador e coordenadores da Casa Santo Afonso, por disponibilizar o espaço e acolhimento da Casa Santo Afonso, nossa festa, e acolher nossa festa com tanta generosidade. A Rádio Novo Amanhecer FM, meu muito obrigado por todo apoio e divulgação da nossa festa. A Prefeitura Municipal por toda ajuda e apoio na realização desse grande momento de fé e tradição. E de forma muito especial, agradeço minha família, que esteve ao meu lado durante toda essa caminhada, me apoiando, incentivando e fortalecendo em todos os momentos. Amo a cada um de vocês. E me desculpe se, porventura, eu esqueci de agradecer alguém, mas todos que contribuíram fazem parte desta linda festa. Que o Divino Espírito Santo abençoe grandemente cada um de vocês, suas famílias e toda a nossa comunidade. Meu muito obrigado.
1: Vocês dois falaram, eu queria que vocês viessem aqui me dar um abraço, que eu queria, em nome de toda a paróquia, todos os católicos de Brotas, expressar meu agradecimento. Só tenho a agradecer a vocês dois pela caminhada bonita, pela fé. Muito obrigado. Viva o Divino Espírito Santo!
2: Viva!
1: Viva o Divino Espírito Santo!
2: Viva!
1: Viva Capitão do Mastro!
2: Viva!
1: Viva o Imperador da Festa!
2: Viva!
1: O nosso muito obrigado a todos vocês. Queria mais uma vez agradecer ao poder público, na pessoa do... pelo apoio.

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2: Meio-dia e 52.

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2: Um, dois, três, quatro. E aí, Seba?
3: Edson Hudson!
2: Que maravilha estar aqui com vocês, inimigos da HP. Pra nós é uma honra.
3: A honra é toda nossa. E com certeza, com a presença de vocês, esse DVD vai ficar ainda mais especial.
2: Puxa. Fala pra mim, cara, como é que tá seu coração?
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0: Obrigado.
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0: Santa Maria, Mãe de Deus, rogai por nós, pecadores, agora e na hora de nossa morte. Amém.
1: Vinde, Espírito Santo, enchei os corações dos vossos fiéis e acendei neles o fogo do vosso amor. Enviai o vosso Espírito e tudo será criado e renovareis a face da terra. Ó Deus, que instruíste os corações dos vossos fiéis com a luz do Espírito Santo, fazei que apreciemos retamente todas as coisas, segundo o mesmo Espírito, e gozemos sempre de sua consolação, por Cristo nosso Senhor. Amém. Vamos cantar em animação, invocando o Divino Espírito Santo sobre nós nesta tarde, onde faremos a adoração do Santíssimo, e depois iremos ter o sorteio do novo imperador, imperatriz, capitão ou capitã do mastro, do próximo ano, dessa linda festa, em louvor a Deus Espírito Santo. Cantemos. Música.

nós vamos preparando o nosso coração, nos enchendo da graça, das luzes do Espírito Santo, porque quem está pleno do Espírito Santo se torna como Maria. Maria que teve a missão de gerar Jesus para o mundo, aquele que está cheio do Espírito Santo.

0: gera Jesus à humanidade, transmite a mensagem de Jesus, torna-se missionário de Jesus. Todos nós, aqui presentes, batizados, devotos, devotas do Espírito Santo, somos missionários do ressuscitado, comunicadores da Boa Nova. Por isso nós queremos preparar o nosso coração para adorar a Jesus. Sem adorar a Jesus, nós não somos nada, como vai cantar o padre Alessandro daqui a pouco. O que é que eu sou sem Jesus?
1: Nada.
0: O que é que eu sou sem Jesus?
1: Nada.
0: Diz que tem alguns que tem que cantar assim. O que é que eu sou sem Jesus? Danada, danada, danada. Não somos nada sem Jesus, né? Devemos nos encher dele. Por isso nós queremos adorar a ele nesta tarde. Porque sem ele nós não somos nada. Nós não somos ninguém. Sem Jesus nós não somos nada. Não somos ninguém. E se nós formos ser missionários sem o adorar, nós levaremos a nós mesmos. É pouco, é muita pobreza em nós mesmos. Mas cheios dele, da sua presença, da sua graça, nós contemplamos, nós adoramos para evangelizar. É necessário contemplar para evangelizar, adorar para evangelizar, né? E quem não adora não aguenta. Quem não adorar não vai aguentar viver na graça de Deus, permanecer na graça do Espírito Santo. Vinde Espírito Santo, enchei os corações dos vossos fiéis e acendei neles o fogo do vosso amor. Enviai o vosso Espírito e tudo será criado e renovareis a face da terra. Ó Deus, que instruíste os corações dos vossos fiéis
2: com a luz do Espírito Santo,
0: fazei que apreciemos retamente todas as coisas, segundo o mesmo Espírito, e gozemos sempre de sua consolação, por Cristo nosso Senhor.
2: Amém.
0: E desde já vamos preparando o nosso coração, graças e louvores se deem a todo momento.
2: Diviníssimo Sacramento.
0: Graças e louvores se deem a todo momento.
2: Ao Santíssimo Diviníssimo Sacramento.
0: Graças e louvores se deem a todo momento.
2: Ao Santíssimo Diviníssimo Sacramento.
0: Vamos trazer Jesus ao altar. Enquanto isso, nós vamos cantar, preparando o nosso coração para a chegada de Jesus Eucarístico, corpo, sangue, alma e divindade. Presença real de Jesus em nossa igreja e em nossa missão. Cantemos.

0: ao Santíssimo e Diviníssimo Sacramento.
1: Aplauda Jesus sacramentado que está presente no meio de nós. Aplauda aquele que viveu e derramou o seu sangue por nós. Aplauda aquele que é o Redentor e que está eucaristizado no meio de nós, corpo, sangue, alma e divindade. Eu convido você a se ajoelhar diante do Senhor, adorá-lo, se prostre diante de Jesus e a Ele adore em espírito e em verdade. Cantemos em adoração a Jesus sacramentado, não é o tão sublime ainda. Cantemos adorando, glorificando, bendizendo o Senhor, que se faz presença real no meio de nós.

0: E nós estamos na presença de Jesus. Presença real de Jesus. Corpo, sangue, alma e divindade. A hóstia consagrada é o sacramento do amor. É a presença real de Jesus no meio de nós. Essa presença que o Espírito Santo trouxe a nós em Jesus Cristo. Nós adoramos o Senhor porque é Deus. Graças e louvores se deem a todo momento.
1: Ao Santíssimo e Diviníssimo Sacramento.
0: Graças e louvores se deem a todo momento.
2: Ao Santíssimo e Diviníssimo Sacramento.
0: Graças e louvores se deem a todo momento.
2: Ao Santíssimo e Diviníssimo Sacramento.
0: Eu convido você aí diante de Jesus e dizendo a Ele um pedido de perdão. E dizendo a Ele um pedido de perdão por tantos pecados que nós cometemos. Por tantas vezes que nós insistimos em permanecer nos erros, naquilo que desagrada o coração de Jesus. E nesse momento eu convido você a fazer um ato de desagravo, pedindo perdão a Jesus sacramentado, pedindo perdão ao Senhor, pelas vezes que nós não nos esforçamos, como nós podíamos nos esforçar para, no mínimo, dar a Deus o máximo de nós. Pedir perdão ao Senhor pelas vezes que nós não nos esforçamos para, no mínimo, dar a Deus o máximo de nós. O máximo de nós em amá-lo. O máximo de nós em servi-lo. O máximo de nós em bendizê-lo, em glorificá-lo. Vai fazendo esse ato de reparação. Vai dizendo aí do seu coração ao coração de Jesus, que está imolado de amor por você no altar. Cordeiro imolado na Eucaristia. Cordeiro imolado por nós. O mesmo que foi à cruz. O mesmo que se encarnou no presépio. É o mesmo que está na Eucaristia. A Eucaristia é um ato do amor de Deus. É um ato estupendo, extraordinário, do amor, da bondade de um Deus que não desiste de você, que não desiste de nós, mesmo em meio às nossas ingratidões, mesmo em meio às nossas debilidades. Ele não desiste de mim, Ele não desiste de você, porque Ele nos ama. Por isso que nós pedimos perdão. Nós fazemos esse ato de desagravo, dizendo: perdão, Senhor, porque não te amei como tu mereces. Perdão, Senhor, porque não te amo como mereces o meu amor. Perdão, Senhor, pelas vezes que eu não amei o meu irmão como tu mandastes amar. Perdão, Senhor, pelas vezes que eu não tratei bem o meu irmão como tu mandastes tratar. Vamos pedindo perdão nesse primeiro momento desta adoração. Vamos pedindo perdão, desagravando o coração de Jesus, pelas ofensas que nós cometemos, ofendendo o seu amor e a sua misericórdia. Mas também nós queremos colocar no coração desse Deus amoroso que não desiste de nós, colocar mais uma vez as ânsias que estão em nosso coração. Eu imagino quando vejo uma procissão tão grande, quando vejo a igreja cheia ontem, a igreja cheia pela manhã e a igreja cheia agora de novo, que no coração de cada homem, de cada mulher, de cada devoto do Espírito Santo que aqui está, tem um desejo profundo, tem um desejo verdadeiro, tem um pedido a fazer ao Senhor Jesus nesta tarde. Faça, meu irmão. Faça esse pedido com fé nesta tarde, diante do próprio Jesus, imolado por nós na Eucaristia. Faça o seu pedido, peça a sua graça, porque Ele está aqui, Ele te esperou, Ele te aguardou, Ele marcou esse dia, esse momento, para lhe conceder essa graça. E você não veio aqui para voltar com as mãos abanando, mas veio para receber aquilo que você pediu com fé. Peça mais uma vez. Confie nele mais uma vez. Lance sobre Jesus o teu olhar. Lance sobre o Senhor as suas preocupações nesta tarde, porque Ele diz na sua palavra: vinde a mim, Vinde a mim todos os que estão cansados, e eu vos aliviarei. Sinta essa suave palavra de Jesus dirigida a você nesta tarde. Vinde a mim todos os que estão cansados, e eu vos aliviarei. Faça seu pedido, meu irmão. Faça o seu pedido. Peça com fé. E não peça pouco, peça em grandeza, porque o Senhor é grandioso em te dar neste momento, em que se prostra diante dele e o adora nesta tarde. Vai pedindo, vai colocando no coração de Jesus as tuas preocupações, as tuas necessidades e as tuas ânsias.

vai colocando no coração de Jesus, vai dizendo a Ele, vai pedindo, vai suplicando, vai clamando. Sim, Senhor Jesus, nesta tarde, nós, movidos pelo Teu Espírito, em 9 dias de oração, e neste dia de Pentecostes, nós clamamos que o Teu Espírito Santo venha morar entre nós. Venha morar nesta cidade de Brotas de Macaúbas. Venha morar em nosso coração, Senhor. Nós pedimos e continuamos pedindo. Afasta de nós todos os perigos, todos os atos de violência. Tudo aquilo que não vem de Ti, vai purificando a nossa cidade. Vai abençoando, Senhor, a intenção dos corações. Vai santificando, Senhor. Vem morar entre nós. Eu convido você a ficar de pé e, adiante de Jesus, cantar a mesma canção que nós acabamos de cantar. Somente em Ti. Mas cante com fé e transforme essa música numa oração. Numa oração de quem diz: Senhor, em Ti eu tenho confiança. Em Ti eu lanço as minhas preocupações. Em Ti eu confio, Senhor. E somente em Ti. Cante e reze. Pois quem canta, reza 2 vezes.

0: estamos recebendo e pedindo o Espírito Santo, a unção nova sobre nós neste dia. Nós que celebramos a festa do Divino Espírito Santo, a festa de Pentecostes, e clamamos durante esses 9 dias de novena que o Espírito Santo de Deus viesse sobre nós, viesse habitar em nós, habitar essa cidade. Nós clamamos, Jesus, enviai o teu Espírito Santo sobre todos nós. Movei o nosso coração, Senhor, torna-nos adoradores em espírito e em verdade. Graças e louvores se deem a todo momento
1: ao Santíssimo e Diviníssimo Sacramento.
0: Graças e louvores se deem a todo momento
1: ao Santíssimo e Diviníssimo Sacramento.
0: Graças e louvores se deem a todo momento
1: ao Santíssimo e Diviníssimo Sacramento.
0: Você fez o seu pedido, eu fiz o meu. Peça mais uma vez, nunca é demais pedir a Jesus. Peça mais uma vez, e nós vamos selar os nossos pedidos. Vamos selar os nossos pedidos com uma oração chamada Coroazinha da Divina Providência. Não é minha, era de um santo chamado São João Calabria, que rezava sempre essa oração, que não demora 3 minutos, invocando a providência de Deus e selando suas graças, e Deus deu a ele muitas graças, São João Calabria. Também a nós, se pedirmos com fé, o Senhor nos dará as graças que viemos buscar. Por isso, mais uma vez, estende sua mão para Jesus sacramentado, estenda com fé, faz mais uma vez os seus pedidos, mas faça com fé. Você, homem e mulher que está aqui nesta tarde, tu és um homem de fé. Se movestes a estar aqui nesse dia, dia da festa do Divino Espírito Santo, e viestes por fé, por isso estende sua mão, manifesta a sua fé, cante mais uma vez, cante a igreja, e ao cantar, canta a igreja, tu te torna igreja, tu és igreja, e com a igreja tu pede as graças de que tu necessita, para que você não volte de mão abanando para a tua casa desse dia santo, desse momento santo de adoração. Canta a igreja!

0: diga com fé: socorrei-nos, Sacratíssimo Coração de Jesus.
1: Socorrei-nos.
0: Tá fraco, o padre vai dizer: Sacratíssimo Coração de Jesus. Você vai dizer com muita fé: socorrei-nos. Sacratíssimo Coração de Jesus,
1: socorrei-nos.
0: Puríssimo Coração de Maria,
1: socorrei-nos.
0: Nós vamos dizer 10 vezes, o padre vai invocar dizendo: Divina Providência. E você vai dizer, confirmando o pedido que você veio pedir, a providência de Deus para agir na tua vida, dizendo: provede-nos, provede-nos. Divina Providência,
1: provede-nos.

0: Provide-nos.
1: Divina providência.
0: Provide-nos.
1: Divina providência.
0: Provide-nos.
1: Divina providência.
0: Provide-nos.
1: Divina providência.
0: Provide-nos.
1: Divina providência.
0: Provide-nos.
1: Sacratíssimo coração de Jesus.
0: Socorrei-nos.
1: Puríssimo coração de Maria.
0: Socorrei-nos.
1: Divina providência.
0: Provide-nos.
1: Divina providência.
0: Provide-nos.
1: Divina providência.
0: Provide-nos.
1: Divina providência.

0: Sacratíssimo coração de Jesus,
1: socorrei-nos.
0: Puríssimo coração de Maria,
1: socorrei-nos.
0: Ainda antes da última dezena da coroazinha da Divina Providência, faz mais um pedido, peça mais uma graça. Mãe e pai, reza para os seus filhos, reza por aquele que dá mais trabalho, peça por ele. Divina Providência,
1: provei-nos.
0: Divina Providência,
1: provei-nos.
0: Divina Providência,
1: provei-nos.
0: Divina Providência.

0: Sacratíssimo coração de Jesus,
1: socorrei-nos.
0: Puríssimo coração de Maria,
1: socorrei-nos.
0: Olhai-nos, ó Mãe, com os vossos olhos de piedade, socorrei-nos, ó Rainha, com a vossa caridade. Todo mundo vai dizer isso para Nossa Senhora que está aqui no altar. Socorrei-nos, ó Rainha, com a vossa caridade. Olhai-nos, ó Mãe, com os vossos olhos de piedade.
1: Socorrei-nos, ó Rainha, com a vossa caridade.
0: Olhai-nos, ó Mãe, com os vossos olhos de piedade.
1: Socorrei-nos, ó Rainha, com a vossa caridade.
0: Olhai-nos, ó Mãe, com os vossos olhos de piedade.
1: Socorrei-nos, ó Rainha, com a vossa caridade.
0: Ave Maria, cheia de graça, o Senhor é convosco. Bendita sois vós entre as mulheres. Bendito é o fruto do vosso ventre, Jesus. Santa Maria, Mãe de Deus, rogai por nós, pecadores, agora e na hora de nossa morte. Amém. Dignai-vos, Senhor Jesus Eucarístico, abençoar a todos aqueles que nos fazem o bem, nossos amigos, benfeitores, familiares, os dizimistas de nossa paróquia, a todos conceda a salvação eterna. Amém. Nossa Senhora de Brotas,
1: rogai por nós.
0: São José,
1: rogai

0: Afonso Maria,
1: rogai por nós.
0: São Francisco das Chagas,
1: rogai por nós.
0: Todos os santos e santas de Deus,
1: intercedei a Deus por nós.
0: Todos os santos e santas de Deus,
1: intercedei a Deus por nós.
0: Vamos cantar tão sublime sacramente, diligentemente, ficarmos de joelho para recebermos a bênção do Santíssimo, momento oportuno, na adoração ao Santíssimo Sacramento, já quase concluindo esse momento santo da procissão, adoração e bênção com o Santíssimo Sacramento. Tão sublime.

0: Bendito seja seu preciosíssimo sangue.
1: Bendito seja Jesus Cristo no Santíssimo Sacramento do altar.
0: Bendito seja Jesus Cristo no Santíssimo Sacramento do altar.
1: Bendito seja o Espírito Santo Paráclito.
0: Bendito seja o Espírito Santo Paráclito.
1: Bendita seja a grande Mãe de Deus, Maria Santíssima.
0: Bendito seja a grande Mãe de Deus, Maria Santíssima.
1: Bendita seja a sua Santa Imaculada Conceição.
0: Bendita seja a sua Santa Imaculada Conceição.
1: Bendita seja a sua gloriosa Assunção.
0: Bendita seja a sua gloriosa Assunção.
1: Bendito seja o nome de Maria, Virgem e Mãe.
0: Bendito seja o nome de Maria, Virgem e Mãe.
1: Bendito seja São José, seu castíssimo esposo.
0: Bendito seja São José, seu castíssimo esposo.
1: Bendito seja Deus nos seus anjos e nos seus santos.
0: Bendito seja Deus nos seus anjos e nos seus santos.
1: Juntos, Deus e Senhor nosso, protegei a vossa igreja, dai-lhe santos pastores e dignos ministros, derramai as vossas bênçãos sobre o nosso Santo Padre, o Papa Leão, sobre o nosso Bispo, Dom João Batista, sobre o nosso pároco,
0: Padre Márcio,
1: e sobre todo o clero, sobre o chefe da nação e do Estado, e sobre todas as pessoas constituídas em dignidade, para que governem com justiça para o bem comum. Dai ao povo brasileiro paz constante e prosperidade completa. Favorecei com os efeitos contínuos de vossa bondade o Brasil, este bispado, a paróquia em que habitamos, as comunidades de religiosos e religiosas e as novas comunidades, os movimentos leigos, a nossa pastoral diocesana, os seminários, as vocações sacerdotais e religiosas, nossas famílias, a cada um de nós em particular, enfim, todas as pessoas por quem devemos orar ou que se recomendaram às nossas orações. Tende misericórdia das almas dos fiéis que padecem no purgatório. Dá-lhe, Senhor, o descanso e a luz eterna. Pai nosso que estais nos céus,
2: santificado seja o vosso nome, venha a nós o vosso reino, seja feita a vossa vontade, assim na terra como no céu. O pão nosso de cada dia nos dai hoje, perdoai as nossas ofensas, assim como nós perdoamos a quem nos tem ofendido. E não nos deixeis cair em tentação, mas livrai-nos do mal.
1: Ave Maria, cheia de graça, o Senhor é convosco. Bendita sois vós entre as mulheres,
2: e bendito é o fruto do vosso ventre, Jesus. Santa Maria, Mãe de Deus, rogai por nós, pecadores, agora e na hora de nossa morte. Amém.
1: Essa festa foi de tão agrado ao Divino Espírito Santo que olha a bênção. Essa festa de tão agrado ao Divino Espírito Santo, que olha a bênção. É bênção sobre bênção, é graça sobre graças. Aplaudamos ao Espírito Santo, aplaudamos a Jesus sacramentado, aplaudamos a Jesus sacramentado, aplaudamos a Jesus sacramentado, nosso Rei e Senhor. Enquanto nós recolhemos Jesus ao tabernáculo, vamos cantar chuva de graças. Vamos nos unir à criação e cantar chuva de graças. Pedimos a ti chuva de graças sobre nós.

0: Espírito Santo!
1: Viva!
0: Viva o Divino Espírito Santo!
1: Viva!
0: Viva o Divino Espírito Santo!
1: Viva!
0: Viva o Imperador da Festa, Paulo!
1: Viva!
0: Viva o Capitão do Mastro, Karina!
1: Viva!
0: Viva a nossa comunidade!
1: Viva!
0: Viva Jesus Cristo!
1: Viva!
0: Viva Nossa Senhora de Brota!
1: Viva!
0: Vamos cantar a Nossa Senhora, o hino dela, a Mãe de Deus, essa paróquia é dela e ela é cheia de graça. Por isso que a festa do Divino é tão grande, porque a paróquia é de Nossa Senhora de Brotas, a cheia de graças, a plena do Espírito Santo. Nossa Senhora Mãe de Brotas.

0: Ave Rainha, Mãe da Misericórdia, vida, doçura e esperança nossa, salve. A vós bradamos, degredados filhos de Eva. A vós suspiramos, gemendo e chorando neste vale de lágrimas. Eia, pois, advogada nossa, esses vossos olhos misericordiosos a nos volver. E depois desse desterro, mostrai-nos Jesus.
1: Bendito é o fruto do vosso ventre.
0: Ó clemente, ó piedosa, ó doce sempre Virgem Maria, rogai por nós, Santa Mãe de Deus, para que sejamos dignos das promessas de Cristo.
2: Amém. Viva Nossa Senhora de Brota!
3: Viva!
2: Viva o Divino Espírito Santo!
3: Viva!
2: Onde Maria chega, o Divino Espírito Santo vem, por isso ela é cheia dele, plena do Divino Espírito Santo. Nós podemos sentar um instante. Eu convido aqui o imperador da festa mais uma vez, a capitã do mastro. Por favor, se munam os sacramentais de vocês, da Sagrada Bandeira. Vem aqui perto do padre. Agora é um momento especial. Nós vamos fazer o sorteio já já do novo imperador ou imperatriz. Capitão ou capitão do mastro, né? No coração do Divino Espírito Santo já está escolhido. Então vamos nós aqui, um do lado do outro. Eu sei que vocês não falam mais agora, porque vocês já falaram de manhã, belamente, né? Os discursos que vocês prepararam, os agradecimentos, tão bonito e tão emocional. Mas eu queria pedir, você é bem espontânea, sinta-se à vontade. Durante esses 50 dias de missão, onde vocês dois fizeram essa sagrada bandeira adentrar todas as casas, olha a missão que o imperador tem, olha a missão importante que a capitã do mastro, não é qualquer missão. Assinam depois comigo essa semana, os que são, um termo comprometendo-se com essa missão. Passar todas as famílias, todas as casas, casa por casa do nosso território paroquial, das comunidades eclesiais, rurais e das comunidades aqui da cidade, da sede paroquial. Todas as casas. É uma missão linda, mas é uma missão árdua, mas é uma missão de aprendizado, mas é uma missão de fé, é uma missão cheia de graça. Eu queria que você dissesse com o seu sentimento, o que mais lhe tocou nessa missão de você ser capitão do mastro da festa do Divino Espírito Santo, Karina, em 2026, com o tema Divino Espírito Santo, vem morar entre nós. Você adentrou com Paulo em todas as casas do nosso território paroquial, né? E o que brota no seu coração? Que sentimentos? Que determinação de fé? Que aprendizado? O que você tem a nos dizer na sua fé hoje, concluindo a sua missão?
4: Padre, quando o Espírito Santo nos escolhe, ele nos dá a força para cada dia a gente vencer a nossa caminhada. Ser capitão do mastro da festa do Divino Espírito Santo foi um presente na minha vida. Eu aprendi muito. Eu vivi momentos que não vai dar para descrever aqui para vocês. Mas cada casa que nós passamos ficou uma lembrança, ficou uma recordação. Então o sentimento que eu tenho hoje é o sentimento de gratidão. Como foi bom passar na casa de cada um de vocês, visitar cada um de vocês. Quantas histórias eu tenho guardadas hoje. Quantas emoções eu pude compartilhar com vocês. Cada testemunho, eu lembro muito, né, de uma senhora que ela falou assim: ano passado eu não tive condições de receber a bandeira de pé, eu estava tão ruim do meu joelho, mas aguardo um pouquinho que esse ano eu quero receber a bandeira do Divino Espírito Santo de pé. É lindo demais o testemunho. Teve outra situação que me tocou bastante, onde uma senhora, né, clamou de junto da bandeira do Espírito Santo: ó Espírito Santo, me leva, eu não quero mais ficar aqui. Eu já fiz tudo o que eu tinha de fazer. Me leva, Divino Espírito Santo. Sabe, é testemunhos fortes demais. Só Deus para abençoar cada um dos devotos do Divino Espírito Santo. Muito obrigado pela acolhida, por compartilhar com a gente tantos sentimentos. E pode ter certeza que me fortaleceu muito mais. Eu posso dizer que hoje eu sou uma nova mulher.
2: Que testemunho bonito, né? E aí no coração tem tantas coisas, o padre pegou de surpresa, porque isso aqui não está no script, né? Mas aí é bom porque fala de coração, fala de sentimentos, fala de vivências. E vocês peregrinaram na esperança, o ano da esperança terminou, mas nós continuamos peregrinando na esperança, continuamos sendo peregrinos de esperança. E a bandeira do divino é uma oportunidade ímpar de peregrinar na esperança, de levar a esperança a quem perdeu a esperança de viver. Parabéns, viu, por sua fé. Que bom escutar de você, que você sai uma pessoa renovada. Não é porque não houve, não obstante as dificuldades, né? Junta as pedras tudinho que jogaram no teu caminho e se fortaleça na rocha da graça de Deus e se faça mulher nova pela graça do Espírito Santo. Mais uma vez, uma forte salva de palmas para Carinho. Eu estou pegando eles de surpresa, viu? Você não pode sair, que não está na hora do show e está chovendo, né? Bênção de Deus, essa chuva é chuva mesmo, gente. Bendito seja o Espírito Santo de Deus. Paulo, seus sentimentos. Fala com seu coração, não se preocupa com o script, não. O homem é diferente da mulher, que é mais espontânea, né? Então, tranquilamente, qual o seu sentimento? O que, que você captou de experiências também aí nas vivências de ser peregrino de esperança com essa sagrada bandeira na casa do nosso povo, na casa de nossa gente?
3: Boa tarde a todos. Então é como é gratidão passar em cada casa de cada pessoa. Então tivemos muitas coisas. É como Karina falou, tivemos casas que a gente passou que a pessoa não podia se levantar, mas quando a bandeira chegava, ele levantava ou ela levantava para receber. Eu tive muitas coisas também aqui em Brotas e nas regiões. Tive ali no parque, não, São José, uma criança que a gente passou na casa dela e ela não estava, a mãe não quis receber. Ela acompanhou a bandeira até com a gente no São José até 9 horas da noite e dizia: "Imperador, eu quero que você me cante a cantoria da bandeira lá em casa." Eu digo: "Amanhã eu canto." Aí quando foi no outro dia, eu voltei, aí um senhor pediu para a gente voltar na casa dele. Ela estava dormindo, a menina. Aí ela ouviu a cantoria e levantou e disse, nós ia passando, ela disse: "Imperador, e minha cantoria?" Eu digo: "Mas sua mãe está aí?" Ela: "Não." Eu digo: "Mas eu não posso." Ela disse: "Mas eu quero. Eu quero que o senhor canta." Aí a gente pegou e cantou na porta da casa dela. Quando eu acabamos de cantar, ela me abraçou 5 vezes e me agradeceu, Mas eu não tenho a esmola. Digo, o que é importante foi a cantoria da bandeira, não é a esmola que a gente veio atrás. E teve também a situação de minha avó. Minha avó, todo mundo sabe que minha avó ela é crente. E ela disse que não queria morrer enquanto não vesse eu chegar de cavalo à cavalaria da igreja. E ontem ela estava aqui comigo. E muito obrigado a todos.
2: Quantas partilhas bonitas, quantos relatos, vivências de fé. Vivências de fé. Nós temos muitas vivências de fé através da bandeira do Espírito Santo. Eu cada dia aprendo. Me sinto super feliz, imensamente realizado pelo Espírito Santo na pessoa do meu bispo diocesano ter me enviado a esta paróquia. Eu sei que é sempre obra do Espírito Santo, é claro que tem o dedo da Mãe de Deus e Nossa Senhora, né? Mas me sinto feliz porque é sempre uma oportunidade de aprendizado. A gente estuda teologia, estuda filosofia, eu fiz psicopedagogia como especialização, um monte de coisa, vivemos estudando e vivemos aprendendo. Vivemos aprendendo. E como é bom a gente aprender uns com os outros. Também a fé, a gente partilha, a gente aprende, até numa criança, até no gesto simples de mais uma criança que o imperador acabou de dizer, da insistência, da convicção, eu quero o imperador que cante na minha casa. E se às vezes a mãe não queria, a criança quis. É obra do Espírito Santo essa ação em nossas famílias e em nossas casas. Viva o Divino Espírito Santo!
5: Viva!
2: Viva o Divino Espírito Santo!
5: Viva!
2: Viva o Divino Espírito Santo!
5: Viva!
2: Gente, a festa tá bonita? Graças a vocês, viu? Graças ao Espírito Santo e a cada um de vocês. Como eu disse de manhã, digo de novo, essa é uma festa construída com a ajuda de muitas mãos. Levanta sua mão aí. Sua mão colaborou, a sua mão realizou essa fé. A sua participação nessa igreja, nesta comunidade, realiza a festa do Divino. Tira uma foto aí, alguém da Pascom, desse gesto bonito. Tá lindo esse gesto aí, ó. Alguém registra, por gentileza, da Pascom. Cris, vem aqui atrás do padre, ó. Tira lá do padre, ó, Ricardo, pegando o pessoal. Segura a mão de vocês aí, ó. Lembra disso, eu quero agradecer a cada mão que está levantada. Cada mão que está levantada e as mãos que não puderam vir. Essa festa é construída com a ajuda de muitas mãos. E a sua mão ajudou a realizar essa festa. Bendito seja Deus Espírito Santo por suas mãos que ajudaram. Santa Teresa de Calcutá diz, levanta a mão. Diz assim, ó, que em algumas ocasiões é mais santa as mãos que ajudam do que as mãos que rezam. Até porque ajudar também é oração. E para construir uma festa como essa, precisa de muita ajuda. E para ela se tornar mais grandiosa, vai continuar precisando da sua ajuda. Então, ano que vem, se a gente mandar uma cartinha, se alguém pedir alguma coisa para a festa do Divino, levanta sua mão como você levantou hoje e confirma que você é verdadeiramente devoto do Espírito Santo e você realiza essa festa do Divino Espírito Santo, que cada ano cresça mais e mais nesta paróquia, a devoção ao Divino Espírito Santo de Deus. Viva as mãos que se levantam!
5: Viva!
2: Viva as mãos que trabalham!
5: Viva!
2: Viva as mãos que ajudaram!
5: Viva!
2: Viva as mãos que ajudam!
5: Viva!
2: Uma salva de palmas a todos vocês! E através desse gesto, nosso muito obrigado mais uma vez a todos e a cada um que nos ajudaram, que nos ajudou a construir essa festividade tão bonita. Não terminou ainda, viu? Tem o show do padre Alessandro, ele está com todo o gás aí, hein? Já rodou a cidade toda, já andou para aqui, para acolá, abraçou o povo, né? O padre está aí todo animado e o show vai ser bonito. Nós vamos participar com fé nessas festividades do Divino Espírito Santo, concluindo a nossa festa com a presença do padre Alessandro Campos, a primeira vez aqui em nossa paróquia, Nossa Senhora de Brotas. Que bom que vocês vieram, quem vieram de outras comunidades. Neste coração estão os nomes que vão para o sorteio já, o sorteio para quem vai ser o novo imperador, a nova capitã do mastro. Pois o padre chama depois do sorteio, viu? Quem ainda não foi sorteado já sabe. Depois o padre vai chamar vocês para uma conversa e vocês assinarem lá o termo que foi lido durante todos os dias de novena, da responsabilidade e da missão de vocês em construir essa festa em eclesialidade, em comunhão e em participação com a Igreja de Jesus Cristo nesta paróquia. Então, aqui estão os nomes que foram colocados, a quem o Espírito Santo tocou para que se colocasse para ser os novos, né? Faz agora ou não? Está todo mundo ansioso. Faz agora ou não? Faz agora ou não? Faz agora ou não? Sorteio agora, aguenta mais. Acho que vamos deixar para sortear depois do show do padre Alessandro. Aí eu vou apanhar de vocês, eu estou brincando. Nós vamos sortear agora sim o sorteio aqui do Divino Espírito Santo. Muito bem. Tem uma criança que está aí perto, um menino pequeno, por favor, vem aqui. Tem um menino pequeno aqui, ali um pequenininho, vem cá. Um que não tem a gente da família candidata. Vocês vão dizer que foi marmelada. Muito bem, Isaac está aqui também. É da... Muito bem. Qual é o nome desse menino bonito? Rafael?
6: E o seu? Melissa.
2: Melissa. Melissa é uma leitora ativa na comunidade dela. Proclama leitura lá na comunidade do Araci. Essa daqui é, puxou a mãe e o pai. Vai ser de igreja e a avó também, né? Participa da comunidade, proclama leitura desse tamanhinho aí, ó. Manda ver. Essa menina aí faz bonito na comunidade. Que bom ver as nossas crianças, né? Participando da vez. Então, muito bem. Um dos coroinhas. Vem aqui, Isaac, me ajudar. Pode ficar aí. Segura aqui, por favor, Isaac também, que é uma criança. Olha. Então, aqui tem a lista dos nomes. Nós vamos conferir nome por nome, tá bom? Candidatos de nomes para ser imperador ou imperatriz da festa do Divino Espírito Santo do ano de 2027. Quem são os candidatos? Patrícia Figueiredo Santos, está na Assembleia, fique de pé onde você estiver. Uma salva de palmas, Patrícia. Alequênia Barbosa de Alcântara Rodrigues, está lá no nosso coro, nossa cantora. Almir Rodrigues da Silva, está aqui. Ricardo do Espírito Santo Novaes, está ali o nosso leiloeiro, certo? Então é um, dois, três, quatro nomes de candidatos a imperador ou imperatriz. Então está aqui o Ricardo do Espírito Santo, tá? Você vai, você consegue dobrar? Como é? Dá o estandarte para a menina. Ela vai dobrar aqui, o nomezinho, dobra bem dobrado, coloca ali, Karina. Muito bem. Patrícia Figueiredo Santos. Muito bem. Alequênia Barbosa de Alcântara Rodrigues. Almir Rodrigues da Silva. Para capitão do mastro, no final nós faremos o sorteio, tá bom? Vamos primeiro fazer... Seu fica quieto. Muito bem, põe essa tampinha aí e sacode, imperador. Deixa eu segurar a sagrada bandeira. A sagrada bandeira do Divino Espírito Santo. Sacode, sacode, sacode. Sacode mais? Sacode, imperador. Ô, Levi. Dá aqui o padre.

Oh, Jesus, que responsabilidade, né? Ricardo do Espírito Santo Novaes. Ricardo do Espírito Santo Novaes é o novo capitão ou imperador da festa do Divino Espírito Santo 2027. Acolhamos com a salva de palmas. Deus te abençoe, fica aqui e contém as emoções. Espera um pouquinho, fica aqui do lado do imperador. Não pega a bandeira agora não, fica do lado aqui. Muito bem. Então nós fizemos o sorteio do novo capitão, do novo imperador da festa do Divino Espírito Santo do ano de 2027. É o padre. Do ano 2027. E para capitão do mastro da festa do Divino Espírito Santo, somente foi colocado um nome, então é esse nome mesmo, né? Para capitão do mastro da festa do Divino Espírito Santo do ano 2027, José Sebastião dos Santos, o popular Zezinho! Deixa eu dar um abraço em vocês dois, o novo capitão.

Palavra de gratidão a todos que colocaram os nomes, continue colocando, certamente o Espírito Santo os quer e não os despreza, é o momento certo de vocês. E ao nosso amigo Ricardo, nosso amigo Zezinho, que assume essa missão tão linda de viver como igreja, porque já são igreja, que sejam iluminados pelo Espírito Santo. Nesse momento, peço para cantar a cantoria da bandeira e você o hino ao Espírito Santo, e que Paulo passe oficialmente a bandeira e Karina passe o estandarte, a faixa Zezinho.

0: Viva o novo imperador da festa!
1: Viva!
0: Viva o novo imperador da festa!
1: Viva!
0: Viva o novo capitão do mastro!
1: Viva!
0: Viva o novo capitão do mastro!
1: Viva!
0: Viva o divino Espírito Santo!
1: Viva!
0: Viva o divino Espírito Santo!
1: Viva!
0: Viva o divino Espírito Santo!
1: Viva!
0: Mais uma vez nossa gratidão, um bom show a todos nós. Vamos participar com fé desse show de evangelização com o padre Alessandro Campos, né? Agradecendo essa bênção de Deus, o selo de Deus sobre a conclusão de quase nossa festa com esse momento de chuva. Abençoado seja a todos que aqui vieram, a cada um, e que a bênção de Deus esteja sobre nós. Vamos continuar participando do show agora à noite com o padre Alessandro, então. Viva o divino Espírito Santo!
1: Viva!
2: E a fala...

0: coloco esse dia de hoje, meus irmãos, grato por minha mãe. Minha mãe veio para a festa esse ano e na terça-feira deu uma dor na perna dela e graças a Deus ela conseguiu vir. Está lá em casa e aí ela recebeu duas injeções, mas está melhorando. Eu sou muito grato a Deus porque também há 2 anos atrás, eu acho, minha mãe ela também quebrou o braço dela. Sabe a preocupação de filho, né? E eu sou um filho preocupado com minha mãe porque amo muito ela. Eu vejo que eu amo mais ela do que meu pai, mas amo muito minha família e sou muito grato a Deus por tudo. Ano que vem, eu sou o Ricardo. Todos conhecem eu, mas eu sei que muitos de vocês não gostam dos meus gritos. Mas vocês podem ter certeza que meus gritos vão continuar. E quem quiser me seguir, me siga. Viu? Pode me seguir com os gritos do Ricardo. Viva o Espírito Santo! Viva, viva o povo de Deus!
1: Viva!
2: Viva o Divino Espírito Santo!
1: Viva!
3: Viva! Louvado seja nosso Senhor Jesus Cristo.
1: Para sempre seja louvado.
3: Agradeço muito ao Espírito Santo por esta escolha. E assim como foi dito várias vezes, pelas palavras do Padre, está firme a nova proposta das mãos que nos ajuda a continuar nos ajudando para o próximo ano, com a graça e a paz do Divino Espírito Santo. Que assim sejamos, não por nós, mas pelo Espírito Santo, conseguiremos realizar uma bonita festa pela graça do mesmo que nos concedeu essa oportunidade. Eu e Ricardo sempre vamos contar com o apoio e a ajuda de todos vocês, porque essa festa não é do imperador nem do capitão. Essa festa é da igreja e o dono da festa é o Espírito Santo.
2: Viva o Divino Espírito Santo!
1: Viva!
2: Viva o Divino Espírito Viva! Santo!
1: Viva!
2: Muito bem, cantemos. Então,

0: igreja, eu vou sair em direção à minha casa. Amor, quem quiser me acompanhar é pertinho, viu? É logo aqui. Me sigam, é pertinho.
1: Então, gente, temos o costume de levar a bandeira. A casa do Ricardo é próxima aqui. Vamos acompanhá-lo para levar a bandeira até a casa dele, como de costume, na festa do Divino Espírito Santo, novo imperador da festa.

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Boa noite. Tá fraco. Boa noite, Brotas de Macaúbas. Quem é que assiste o padre Alessandro Campos? Levanta a mão. Eu nunca vi tanta véia por metro quadrado na minha vida. É, cadê as velhinhas do padre Alessandro? Deixa eu ver. E pensa numas véias bonitas e cheirosas que moram aqui. Já andei beijando umas ali no camarim. Hoje nós vamos ficar aqui até 6 horas da manhã hoje. O bicho vai pegar, prefeito, vai. Vamos fazer o bailão do padre Alessandro Campos. É o bailão do desmanche, é onde só tem peça velha. É. Então é o seguinte, maestro, nós estamos na Bahia. Você sabe o que, que a baiana tem? Vai descobrir agora. É. Aqui na Bahia, o povo da Bahia é um povo quente. É. Por isso que eu gosto de fazer o show aqui na Bahia, que aqui o bicho pega com vontade mesmo. É. Então nós vamos fazer o seguinte, primeiro eu quero agradecer a Deus, em primeiro lugar, por estar aqui nesta noite, pela primeira vez aqui em Brotas de Macaúbas. Nós estivemos aqui pela região, mas é a primeira vez aqui. Então eu quero agradecer o privilégio de estar participando desta grandiosa festa do Divino Espírito Santo na noite, no dia de Pentecostes, uma festa importantíssima para nós cristãos. Agradecer ao Dom João Batista, que é o bispo da diocese aqui da Barra, ao padre Márcio Benevides, que é o pároco de vocês, o padre Wellito, que era o pároco anterior, que eu conheci aqui. O nosso prefeito, o doutor Kleber, eu quero pedir para eles, para vocês, darem uma salva de palmas ao nosso prefeito, gente boa, já fui visitar ele hoje. A primeira-dama, dona Cristina Sodré, o vice-prefeito Olavo. Mas aqui eu tenho um agradecimento muito especial, porque eu estou aqui por causa dele também. O deputado Ricardo Rodrigues, ele me levou lá em Lapão. E ele participou do show lá com a gente, disse para mim: padre Alessandro, eu vou levar o senhor em Brotas de Macaúbas. O prefeito de lá é muito meu amigo, o povo também gosta do senhor, e eu quero levar o senhor lá. E ele cumpriu com a promessa dele e nos trouxe aqui também. Aliás, o deputado Ricardo Rodrigues, que fez o projeto de lei que torna a festa do Divino Espírito Santo aqui em patrimônio cultural e imaterial do estado da Bahia. Vamos dar uma salva de palmas também para o nosso deputado Ricardo Rodrigues e ao governo do estado da Bahia também, que permite a nossa presença aqui. Claro que todas essas pessoas são importantes, mas vocês são mais importantes do que todos eles. Uma salva de palmas para vocês. Obrigado pela presença das famílias, da juventude, das crianças e das velhinhas e dos velhinhos que eu amo tanto. Ó, você vai fazer o seguinte agora. Agora não é para rezar, não. Agora nós vamos dançar. É. Vamos rezar depois. Já teve a missa cedo. É. Já teve a procissão também, não foi, padre? Já. Então depois nós reza. Agora nós vamos dançar. Então você vai fazer o seguinte. Você vai pegar o seu amante. Seu amante não. Seu marido. É. Seu amigo. E nós vamos dançar um modão agora. Vem aqui. Uma música quente, bem sertaneja, para a gente poder dançar com o povo da Bahia aqui, do estado da Bahia, de Brotas de Macaúbas. Qual que vai ser, maestro? Capricha! Aê! Segura!

0: Obrigado. Cansados? O Senhor esteja convosco.
1: Ele está no meio de nós.
0: Está fraco. O Senhor esteja convosco.
1: Ele está no meio de nós.
0: E é verdade, Ele está aqui no meio de nós. Quem acredita que o Senhor Deus está no meio de nós, levanta a mão. Está fraco. Diga, quem acredita que Deus está aqui, diga eu. E Ele está mesmo. Sabe por quê? Porque Deus nos criou para sermos felizes. Jesus disse: eu vim para que todos tenham vida e a tenham em abundância e a tenham em plenitude. É esse o desejo de Deus para nós, para mim e para você. Que sejamos homens e mulheres felizes e realizados, realizadas. Por isso que nós estamos aqui. Nós participamos da Santa Missa na parte da manhã. Tivemos a procissão, a linda e bela procissão. E agora nós estamos aqui também para rezar, mas para comemorar a vida, para dizer a Deus, ao Divino Espírito Santo, obrigado por estar aqui. Aqueles que vieram de perto, que vieram de longe também, queremos dizer: Deus, obrigado. Obrigado até pela chuva que molha a terra. A nós que plantamos, que precisamos dessa chuva, desta água, agradecemos a Deus também. Por isso eu quero te convidar agora, curve a tua cabeça um minutinho, feche os teus olhos. Se você quiser, põe a mão no teu coração. E deixa o Padre rezar por você agora. Em nome do Pai, e do Filho, e do Espírito Santo. Senhor nosso Deus, maravilhoso e eterno Pai, dignai-vos, Senhor Deus, abençoar todo o povo aqui de Brotas de Macaúbas. Abençoa, Senhor, Dom João Batista, o nosso bispo da diocese aqui da Barra. Cubra com tua bênção, Senhor, este povo, esta gente, o Padre Márcio Benevides, ao Padre Wellington, ao nosso prefeito Dr. Kleber, à primeira dama Dona Cristina Sodré, ao vice-prefeito Olavo, nosso amigo deputado Ricardo Rodrigues, que fez o projeto de lei que torna a festa do Divino aqui em patrimônio cultural e imaterial do estado da Bahia. Abençoa, Senhor, as famílias aqui reunidas, as crianças, a juventude, os meus velhinhos, as minhas velhinhas que eu amo tanto, todos os barraqueiros que estão nas barracas trabalhando para ganhar o seu pão de cada dia, a polícia militar, o corpo de bombeiros, todos os que estão envolvidos nesta festa bonita, o pessoal da SAMU, a cada um de vós, sobre as vossas famílias, os seus sonhos e os seus projetos, desça sobre cada um de vós a bênção de Deus Todo-Poderoso, em nome do Pai, e do Filho, e do Espírito Santo. Viva Jesus Cristo!

0: cansados? Vocês, porque ele, força, eu posso. Mais alto, mais alto.
1: Porque ele vive.
0: Pera. Para. Tá muito fraco. Levanta as duas mãos assim pra cima. Quem não levantar vai morrer hoje. E quem não cantar também. Quero ver.
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0: Assim, ó. Tchau.
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0: Boa!
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0: Temor não há,
1: mas
0: eu bem sei.

Levanta as duas mãos para cima de novo. Não mandei baixar. Quer que eu sou sem Jesus? Agora eu quero ver. Filma para mostrar no programa terça-feira isso aqui. Para ver como o povo de Brotas de Macaúbas é um povo alegre e feliz. Até debaixo da chuva tá no show. E pode chover, porque se chover eu não vou parar. Vou continuar o show até 5 da manhã. Comigo, levanta a mão. Isso. Quer que eu sou sem Jesus? O que é que eu sou sem? O que? O que?

Cadê o barulho, barulho, barulho? Agora eu trouxe para vocês um presente de muito longe, de mais de 3 mil quilômetros daqui. Ela é a portadora do Espírito Santo, cujo dia celebramos hoje. No dia de Pentecostes, quem que estava lá? Ela. Vocês vão saber quem é. Vou buscar ela agora. Vai lá, maestro.

0: Levanta sua mão direita para Nossa Senhora. Mãezinha do céu,
1: eu não sei rezar.
0: Força!
1: Eu sou.

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Levanta sua mão direita para Nossa Senhora e diga comigo assim bem forte: querida Senhora Aparecida, Rainha e Padroeira do Brasil, Mãe de Jesus e Nossa Mãe querida, nesta noite eu te entrego a minha vida, tudo o que eu tenho e tudo o que eu sou. Coloque a mão no seu coração, deixa o Padre rezar por você agora. Querida Senhora Aparecida, Rainha e Padroeira do Brasil, Mãe de Jesus e Nossa Mãe querida, nesta noite nós te entregamos a nossa vida em tuas mãos. A Senhora que é a Maria de todas as Marias, que é a Mãe de todas as Mães, Mãe de Jesus e Nossa Mãe querida também, a nossa Mãezinha do Céu. Cubra com teu manto sagrado, Mãezinha, cada um deste povo que está aqui, aqueles que vieram de perto e de longe também, as famílias, as crianças, a juventude, as minhas velhinhas, os meus velhinhos que eu amo tanto. Cubra com o teu manto sagrado, interceda por cada um deles junto ao teu Filho Jesus Cristo. Abençoa esta cidade de Brotas de Macaúbas e que nada de mal aconteça nesse lugar. Afastai para longe desta cidade toda maldição, toda tristeza, toda angústia, todo sofrimento, toda violência, todo pecado. E abençoe-vos Deus Todo-Poderoso por intercessão de Nossa Senhora Aparecida, a Rainha e Padroeira do Brasil. Em nome do Pai, e do Filho, e do Espírito.

0: Obrigado.
1: Vocês na palma da mão assim agora, ó. Quero ver todo mundo batendo palma, vai lá. Quem tiver viúva vai casar, se bater palma. Isso. Quem quiser ficar viúva é só continuar batendo palma que vai...

0: Cansados? Se essa chuvinha continuar, podemos continuar com o show? E se vier mais forte que isso, podemos continuar também? E se vier mais forte do que isso, tá certo então. Porque eu não tô com pressa. Vocês estão?
1: Não.
0: Tá certo. O que vai sair, maestro? Bora. Essa aí o povo conhece, o povo gosta. Vai lá.